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1: Olá, viva, muito bom dia. Manhã de sexta-feira na Marginal. Ao início da hora, olhamos as notícias desta manhã com a Sofia Almeida. Bom dia.
2: Bom dia. O governo da Venezuela elevou o número de mortos para 235 e o de feridos para 4.300 após os sismos que atingiram o país na quarta-feira. O novo balanço foi divulgado pelo Ministro da Saúde, que indicou que o maior número de feridos e mortos está no estado de La Guaira. O ministro informou ainda que, devido ao grande número de doentes que necessitam de cuidados hospitalares na região costeira, foram instalados hospitais de campanha. Portugal e outros 7 países da União Europeia vão enviar equipas de busca e salvamento para a Venezuela. Pelo menos 6 portugueses e luso-descendentes morreram nestes sismos, segundo o mais recente balanço divulgado ontem à noite por uma fonte do Ministério dos Negócios Estrangeiros. O Presidente da República já lamentou também ontem à noite a morte dos 6 portugueses e luso-descendentes nos fortes sismos na Venezuela, segundo o mais recente balanço, e disse esperar boas notícias das tentativas de contacto com os cidadãos ainda desaparecidos. A Presidência da República divulgou que António José Seguro foi informado da morte dos 6 membros da comunidade portuguesa e luso-descendentes na Venezuela à chegada a Miami, nos Estados Unidos, onde irá estar nos próximos dias para acompanhar a Seleção Nacional de Futebol. O chefe de Estado lamentou estas mortes e expressou as suas sentidas condolências às famílias enlutadas. António José Seguro deixou igualmente uma mensagem de solidariedade ao povo venezuelano e às autoridades do país perante esta tragédia. A Seleção Nacional realiza hoje o último treino antes da partida com a já apurada Colômbia da terceira jornada do Grupo K do Mundial, com a luta pelo primeiro lugar em aberto. Depois de ontem o treino ter sido interrompido devido ao mau tempo, com a equipa a concluir a sessão num pavilhão, no regresso ao trabalho está marcado para hoje pelas 18h45, hora local, 23h45 em Lisboa, com os primeiros 15 minutos, como habitualmente, abertos à comunicação social. O selecionador Roberto Martínez deve ter todos os convocados disponíveis para a próxima partida, que Portugal precisa vencer para chegar ao primeiro lugar do grupo. Nos últimos jogos, a Austrália qualificou-se para os 16avos de final do Mundial ao empatar a 0 com o Paraguai, encontro da terceira jornada do Grupo D. Os Países Baixos, com um triunfo por 3-1 sobre a já eliminada Tunísia, bem como o Japão e a Suécia, ao empatarem a uma bola, qualificaram-se para os 16avos de final da competição.
1: Agora com 3 minutos e meio depois das 7. Manhã de sexta-feira pela Marginal, a música mais perto do mar. Próximas 5 horas com Luís Talete. Seja então bem-vindo para começar Love Really Hurts Without You.
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1: Começo então com Billy Ocean.

7:07, um ótimo dia de sexta-feira. Começamos com a memória de Billy Ocean, aqui na década de 70, e o seu grande sucesso da altura, Love Really Hurts Without You. Quem haveria de dizer que Billy Ocean entraria na década de 80 em grande forma, em especial com alguns sucessos daqueles que ninguém esquece: Caribbean Queen, No More Love on the Run, também When the Going Gets Tough, The Tough Get Going, e ainda Loverboy, sucessos que fizeram Billy Ocean um nome mundialmente conhecido então na década de 80. Mas ele já gravava antes disso, e na década de 70 foi colecionando também alguns sucessos. Um deles abriu então esta hora aqui pela Marginal, Love Really Hurts Without You. Já daqui a pouco contas ao trânsito, ao início desta manhã de sexta-feira. Hoje, olhando o tempo na Grande Lisboa, um dia com o céu em geral muito nublado, mas pouco nublado ou limpo a partir da tarde. Aguaceiros, em geral fracos até ao final da manhã, e uma pequena subida na temperatura máxima. Nada de extraordinário. Lisboa sobe hoje até aos 25 graus. Cascais mantém a máxima de ontem nos 24 graus.

Ali, 7 horas, 12 minutos aqui pela Marginal. Temperaturas a esta hora nos 19 graus em Lisboa e Cascais. Primeiro olhar ao trânsito no início desta manhã de sexta-feira na Grande Lisboa, Marginal e A5, como sempre a esta hora sem problemas, conto já com lentidão, habitual também pelo IC19 entre Terceira e Queluz. Segunda circular e A1 sem qualquer problema, já pela A2, entrar em Lisboa, encontra fila junto à descida da primeira ponte do Feijó, digamos que a fila estende depois até à ponte 25 de Abril. Próximo informativo trânsito aqui pela Marginal é depois das 7:30.

17:17 aqui pela Marginal com o italiano Giovanotti. O tema Serenata Rap a passar pela Marginal de sexta-feira. Quero só lembrar, já daqui a pouco vamos ter a nossa música da semana. Vamos fechar o ciclo Colombina com a brasileira Mari Frois. Hoje é então sexta-feira, dia 26 de julho, Dia Internacional de Apoio às Vítimas de Tortura. Seguimos em frente com esta Marmalade, é a música de India Sean.

0: Caracol, 20 minutos depois das 7, continuamos em Marmalade, que é a música de India Sean, uma das canções do EP Subject to Change, EP que tem por lá muitas canções que valem a pena conhecer. Já daqui a pouco chega então o Test Drive, ou seja, a nossa música da semana, a fechar o ciclo então Mari Frois com Colombina, a música que nos últimos 5 dias tem sido destaque aqui pela Marginal. Já lá vamos.
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0: Seth com o incrível Charles Bradley a trazer You Put the Flame on It aqui pela Marginal nesta manhã de sexta-feira. Depois das 7h30 atualizamos as notícias com a Sofia Almeida. Para já está aí a nossa música da semana com Mari Frois em Test Drive. Ontem falamos dos números da jovem brasileira, números incríveis com as redes sociais como o TikTok e o Instagram a liderar, mas não só. Ela que tem também concertos esgotados um pouco por todo o mundo e a cara vem se afirmando também em Portugal com a sua música nova que foi destaque aqui na Marginal esta semana.
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2: Fechamos o ciclo Colombina no Test Drive da Marginal com a música nova de Mari Frois a merecer a nossa atenção. Hoje temos mais certezas e uma visão mais ampla do que a jovem sensação brasileira quer para a sua carreira. Que caminhos segue, o que a inspira e, acima de tudo, o que não quer. Do samba à MPB, com incursões pelo pop rock e música eletrónica, Mari Frois é tudo menos monótona, muito pelo contrário. Tal como a figura colombina que agita o carnaval com ousadia e atrevimento, Mari Frois é pura energia e foi um prazer enorme destacar a sua música em Test Drive.

0: 7:30 na Marginal, Colombina, música de Mário Frois, ela que tem sido grande destaque esta semana aqui pela Marginal em Test Drive. Hoje, sexta-feira, como sempre, estamos a fechar o ciclo. Já sabe que o episódio fica depois disponível para ouvir em podcast, onde? Em marginal.fm. É tempo então de voltar às notícias. Daqui a pouco temos também as últimas do trânsito. Sofia Almeida, bom dia.
1: Bom dia. O último balanço feito pela Venezuela dá conta de 235 mortos e 4.300 feridos. Entre as vítimas mortais estão 6 portugueses e lusodescendentes. Estas mortes já foram lamentadas pelo Presidente da República. António José Seguro disse esperar ainda boas notícias das tentativas de contacto com os cidadãos portugueses ainda desaparecidos. São mais de 50. O Ministério da Educação, Ciência e Inovação recebe esta sexta-feira as principais estruturas sindicais representativas dos professores para discutir o modelo de recrutamento e as colocações dos docentes. A Seleção Nacional realiza hoje o último treino antes da partida com a já apurada Colômbia. A Seleção recebe esta sexta-feira as principais estruturas sindicais representativas dos professores para discutir o modelo de recrutamento e as colocações dos docentes. A Seleção Nacional realiza hoje o último treino antes da partida com

0: 17h36, com a música dos Mama's Gun, Brian Jackson, o incrível Dig. Já daqui a pouco vou trazer também uma proposta irrecusável para esta semana na Avenida Marginal, a fechar a semana de residências. Já daqui a pouco uma canção incrível, vale muito a pena. Aliás, tem sido uma semana incrível de residências pela Avenida, mas o destaque no dia de hoje sobressai e já vai perceber porquê. Para já, vamos então saber como é que anda o trânsito a caminho das 8 da manhã. A Marginal mantém o trânsito sem qualquer problema, já a ficar mais complicado na A5 de Cascais para Lisboa. Aqui a lentidão começa na descida do Monsanto. Já no IC19 de Sintra para Lisboa, Pranta Bento, de Terceira Amadora, ainda sem qualquer problema pela segunda circular, mas com abrandamento na A1. Abrandamento entre Valfigueira e a Bobadela. Na A2, a fila está na primeira ponte do Feijó, até à ponte 25 de Abril.
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0: 41, Moving On and Getting Over com John Mayer a passar pela Marginal. Já sabe, daqui a pouco vamos abrir esse olhar aos jornais com a Sofia Almeida.
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0: Estamos então a fechar esta semana de residências pela Avenida. Hoje paramos na Austrália com o DJ, músico e produtor Lachlan Dalton, mais conhecido por Ja Funk, nome que ganhou notoriedade com a sua mistura fina de funk, disco, soul e até alguma música eletrónica. Para quem gosta dos Parcels, Caitronado ou Tuxedo, Ja Funk é um nome a considerar. Ele tem residência na Avenida desde junho de 2021 e neste regresso convido também nosso residente Otis Kane para uma versão sublime de Move On Up, canção lendária de Curtis Mayfield. Pensada ao estilo do mestre japonês do jazz de fusão Masayoshi Takanaka, Move On Up é assim uma aposta segura que não deixa ninguém indiferente. O perigo pode mesmo ser esse, não

0: eu difícil mesmo é parar de ouvir esta versão de Move On Up de Curtis Mayfield, feita por Ja Funk, ele que imaginou o tema como se tivesse sido produzido pelo mestre do jazz de fusão japonês Masayoshi Takanaka. Com a colaboração de Otis Kane, Move On Up é para deixar em loop verão fora e hoje fecha a semana na Avenida. 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

0: 7h52, aqui pela Marginal, Higher Ground, uma das canções clássicas de Stevie Wonder, praticamente a fechar esta hora. Já daqui a pouco vamos trazer Marvin Gaye e Coluche, não é? Marvin Gaye e Stevie Wonder numa hora de rádio. Paramos agora com a Sofia Almeida para, no fundo, olharmos o que os jornais estão a destacar no dia de hoje. Sempre a esta hora temos a revista de imprensa. Sofia Almeida, bom dia.
1: Bom dia ao público. Escreve em manchete: terremotos precipitam Venezuela para tragédia de proporções incertas. O Jornal de Notícias revela que operadores da linha SNS 24 perdem parte do salário quando vão à casa de banho. O JTN dá ainda destaque ao título: descida ao inferno na Venezuela. Este tema é, de resto, um tema em destaque nos jornais desta sexta-feira, com o Expresso a escrever: sismos gêmeos na Venezuela, salvar as vidas que Deus permita. O Expresso escreve ainda: lajes, chumbo em esqueletos, reforça suspeita de contaminação. O Jornal de Notícias dá destaque ao título: FMI alerta para o impacto das barreiras à imigração na economia. O DN dá ainda destaque a declarações de Nuno Vieira. O advogado dos lesados do BES diz que há mais de 150 clientes que já morreram à espera de justiça. O semanário Nascer do Sol escreve em manchete: cisma na Igreja Católica, ultraconservadores rompem com o Vaticano. O Correio da Manhã dá também destaque aos portugueses, vítimas da tragédia na Venezuela. O Jornal de Negócios refere que fundo de resolução provisiona 630 milhões para os lesados do BES. O Jornal Económico revela que empresas nunca tiveram tanto dinheiro parado nos bancos. Os depósitos empresariais superam o crédito pela primeira vez em 45 anos.
0: A Sofia Almeida regressa dentro de 6 minutos. Com ela, atualizamos as notícias aqui pela Marginal nesta manhã de sexta-feira. Para o final, está aí então Marvin Gaye, para já com 19 graus. Temperaturas em Lisboa e Cascais.

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1: Sente-se de notícias na Marginal às 8, a edição com Sofia Almeida. Bom dia.
2: Bom dia. O último balanço feito pela Venezuela dá conta de 235 mortos e 4.300 feridos resultantes dos dois sismos ocorridos no país na quarta-feira. Entre as vítimas mortais estão 6 portugueses e lusodescendentes. Há ainda mais de 50 desaparecidos. Estas mortes já foram lamentadas pelo Presidente da República. António José Seguro disse ainda esperar boas notícias das tentativas de contacto com os cidadãos ainda desaparecidos. António José Seguro deixou igualmente uma mensagem de solidariedade ao povo venezuelano e às autoridades do país perante esta tragédia. O relatório de 2026 do Escritório das Nações Unidas sobre Drogas e Crime, divulgado hoje, revela que Portugal integra os países que passaram a estar na rota do tráfico de droga para a Europa por via marítima e que cada vez mais utiliza submersíveis que podem transportar até 10 toneladas de droga. No documento pode ler-se que as quantidades de cocaína apreendidas no total diminuíram na Europa Ocidental e Central e deslocaram-se dos principais portos da Bélgica, Alemanha e Países Baixos para França, Portugal e Espanha. O relatório alerta ainda que o consumo de drogas ilícitas continua a aumentar em todo o mundo, num total estimado de 331 milhões de pessoas em 2024, ou seja, 6,2% da população mundial entre os 15 e os 64 anos. Trata-se de um crescimento de 34% numa década. O Ministério da Educação, Ciência e Inovação recebe esta sexta-feira as principais estruturas sindicais representativas dos professores para discutir o modelo de recrutamento e a colocação de docentes. As reuniões agendadas para esta tarde com a FNE e com a FENPROF decorrem nas instalações do Ministério em Lisboa e inserem-se no processo de negociação em curso sobre o chamado tema 2 do protocolo negociado, centrado precisamente nas regras de admissão à profissão e nos mecanismos de colocação de docentes nas escolas. A expectativa em torno destes encontros é elevada, numa altura em que o Governo pretende avançar com uma das alterações mais profundas ao sistema de concursos dos professores das últimas décadas para tentar responder aos problemas de escassez de docentes e às dificuldades de colocação verificadas em várias regiões do país. A Seleção Nacional realiza hoje o último treino antes da partida com a já apurada Colômbia da terceira jornada do Grupo K do Mundial, com a luta pelo primeiro lugar ainda em aberto. Depois de ontem o treino ter sido interrompido devido ao mau tempo, com a equipa a concluir a sessão de trabalho num pavilhão, o regresso aos treinos está agendado para as 18h45, hora local, 23h45 em Lisboa, com os primeiros 15 minutos, como é habitual, a serem abertos à comunicação social.
1: 3 minutos e meio depois das 8, manhã de sexta-feira aqui pela Marginal. Fica prometido às 8h30. Voltamos com a Sofia Almeida a atualizar a informação. Para já trago o Chaka Khan. Ela tem por aí a chegar no Valpão de Originais. Há um clássico a começar.
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8:08, aqui pela Marginal, Chaka Khan, a começar esta hora com o clássico I'm a Every Woman. Chakzilla vai ser o próximo álbum de Chaka Khan. Já daqui a pouco vamos também saber como é que anda o trânsito na Grande Lisboa ao início desta hora, depois das 8. E como sempre, pelas 8:25 da manhã, as músicas que são a praia de Luís Montes. E hoje é sexta-feira, já sabemos, o corpo fica pela pista de dança. Está aí um dia com o céu bem geral muito nublado, embora pouco nublado ou limpo a partir da tarde. Conto com aguaceiros, em geral fracos, até ao final da manhã. E uma pequena subida na temperatura máxima. Lisboa hoje com 25 graus na previsão. Cascais mantém a máxima de ontem nos 24 graus.

8 horas, 12 minutos, com a canção clássica de Frankie Valli, regravada por Lauryn Hill, esta Can't Take My Eyes Off of You. Pela Marginal, tempo agora de saber, afinal, como é que anda o trânsito na Grande Lisboa. Para já na Marginal, um dia sem problemas, na A5 de Cascais para Lisboa, em contrafila, na descida do Monsanto, já no IC19, no sentido Centro-Lisboa. A fila está em Pinamanique e no sentido Benfica Aeroporto, na segunda circular, abrandamento entre o eixo Norte-Sul e o Campo Grande. Há um sem qualquer problema e na A2, a fila está pela primeira ponte do Feijó até à ponte 25 de Abril.

16 com os Party Pupils e Marathon, na versão do clássico Baby Come Back, música de 77, uma das canções do famoso percurso Yacht Rock, que muito se tem falado também nos últimos tempos. O original é do grupo Player. Esta versão deixa o corpo na pista de dança, assim como hoje a minha praia nas escolhas de Luís Montes, ali pelas 8h25 da manhã. Para já, vamos recuar até 1993, há 33 anos, havia uma menina que cumpria o sonho e chegava com a sua canção a número 1 no top inglês de singles. Tem uma ideia de quem é que eu estou a falar?

0: 20 minutos depois das 8, cá está então Gabriel. Ela que há 33 anos entrava também a liderar o top inglês de singles com este incrível Dreams. Uma canção que foi número 1 durante 10 semanas consecutivas, tornando Gabriel no nome familiar, primeiro pela Europa e depois numa escala maior. Ela que haveria de ser também uma das figuras de proa da década de 80, que mantém-se ainda no ativo nos dias de hoje. Já daqui a pouco vamos ter por aqui a minha praia com as escolhas de Luís Montes, depois das 8h25.
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0: Mas enquanto Bruno Mars canta Risk It All, nós acreditamos ainda um pouco mais. Está na hora de agitar esta manhã?
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2: E já estamos no final da semana, preparados para dançar aqui na minha praia. Quem nos vai animar é o produtor e DJ sul-coreano Crush, que convidou o norte-americano Anderson .Paak para darem a volta ao clássico dos Earth, Wind and Fire, Let's Groove. A canção foi tão remisturada que até mudou de nome para Flashing Lights. Resta-me desejar aos meus estimados ouvintes um ótimo fim de semana e toca a dançar!

0: São 8:30, aqui pela Marginal, a minha praia, nas escolhas de Luís Montes. No dia de hoje, uma incursão na banda sonora do filme K-Pops, o filme que foi produzido por Anderson .Paak e que, no fundo, traz a cultura a cultura japonesa, o famoso K-Pop style, para fundir com o R&B norte-americano. É um pouco essa dinâmica do filme, com hoje Flashing Lights, a canção com Crash e Anderson .Paak, que sampleia esse clássico dos Earth, Wind and Fire, Let's Groove, de 81, em destaque pela minha praia nas escolhas de Luís Montes. Voltamos a este universo alucinante de Anderson .Paak, logo mais, a partir do meio-dia e meia. Voltamos às notícias desta manhã, às 8:30, à síntese com Sofia Almeida. Bom dia.
1: Bom dia. Quase 50 mil pessoas estão dadas como desaparecidas na plataforma criada para ajudar na localização de vítimas dos sismos na Venezuela, e entre a comunidade portuguesa são mais de 50 os desaparecidos. O último balanço feito dá conta de 235 mortos e 4.300 feridos. Entre as vítimas mortais estão 6 portuguesas e luso-descendentes. O relatório de 2026 do Escritório das Nações Unidas sobre Drogas e Crime, divulgado esta sexta-feira, revela que Portugal integra os países que passaram a estar na rota do tráfico de cocaína para a Europa por via marítima. O Ministério da Educação, Ciência e Inovação recebe esta sexta-feira as principais estruturas sindicais representativas dos professores para discutir o modelo de recrutamento e a colocação de professores. O cantor brasileiro Baco Exu do Blues abre hoje o Festival de Jardins do Marquês, que decorre em Oeiras até 6 de julho.
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35 minutos depois das 8, é irresistível, não é? Barry White a passar pela marginal. Playing your game, baby. E mais complicado ainda é falar desta canção sem colocar assim a estar mais sério. Aqui pela marginal, já daqui a pouco vamos ter o Super Tales by Instinct. Já lá vamos saber quais são as big ones para fechar a semana. Em frente com as últimas do trânsito, um dia particularmente bom na marginal, sem qualquer problema no trânsito a esta hora, pela A5 de Cascais para Lisboa. A fila continua na descida do Monsanto e no IC19 da Sintra para Lisboa, mantém-se o abrandamento na reta da Amadora e a fila de Alfragide a Pinamanique. Não mudou o cenário na segunda circular, fila no sentido Benfica a Aeroporto, entre o eixo Norte-Sul e o Campo Grande, no sentido de Benfica, não há qualquer problema. O mesmo acontece norte na A1 e na A2. A esta hora a fila está pela primeira ponte do Feijó até à ponte 25 de Abril.

0: 8h40 e na Marginal Fire, a canção de Avery Sunshine, nesta manhã de sexta-feira. Dia de conferir então da Big Ones no Super Toast, rúbrica sobre inovação e nova economia produzida pela agência de inovação Instinct. À sexta-feira, dia então de fazer uma seleção das principais notícias e análise às empresas que lideram então a nova economia. Proposta para conhecer já daqui a pouco, aqui pela Marginal. Podcast também mais tarde no nosso site.
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8h46, com History Repeating, os Propeller Heads com a voz de Dame Shirley Bassey. Uma canção ali do disco Decks and Drums and Rock and Roll, um título, aliás, que apropria-se um pouco dessa ideia do sexo, drogas e rock and roll, mas aqui numa perspectiva mais no lado eletrónico, agarrando então nessa ideologia e transformando para os sons da década de 90 numa nova geração de artistas também, onde os Propeller Heads, de alguma forma, não sendo pioneiros, mas de alguma forma, dizia eu, eram inovadores QB para se apropriar desse lema. Esta chama-se Annual Fool, a música dos grupo The Sacred Souls, eles que vão estar dia 6 nos Jardins do Marquês.

0: 8h50 com a agitação dos norte-americanos The Sacred Souls e esta é Neil Full, os The Sacred Souls que vão passar dia 6 de julho no palco principal do festival Jardins do Marquês Oeiras Valley. Além deles também nesse dia Oracle Sisters e também Ella Jaguar no palco Nortada. A edição 2026 arranca então hoje com Baku, Hexo, Exu do Blues, também com Lucas Ortet e Libra. São os três nomes para a primeira noite de um festival que está incrível, com Raimundos, Arnaldo Antunes, há também Stranglers, Esperanza Spalding, Dino de Santiago, numa noite incrível de celebração da independência de Cabo Verde, o dia 5 de julho, e depois, a 4 de julho, há essa noite da comédia com Herman José, Eduardo Madeira, Vítor Sá, Mário Falcão, Joana Miranda e também Guilherme Duarte, tudo para conferir na edição 2026 do Festival Jardins do Marquês Oeiras Valley, que arranca então no dia de hoje.
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2: Eu sou o Manuel Gênio, um avatar da Instinct, e trago-lhe as notícias das empresas que lideram a nova economia. Deixo-lhe as mais recentes inovações e movimentos estratégicos da Spotify, X e Uber.
1: The Big Ones.
2: A Spotify vai passar a adotar a tecnologia de vídeo da Apple para podcasts, num movimento que aproxima as duas plataformas. A integração baseia-se num protocolo já usado pela Apple Podcasts para melhorar a transmissão de vídeo. O objetivo é facilitar a distribuição de conteúdos entre serviços concorrentes. Com esta mudança, os criadores passam a poder publicar vídeos uma única vez e vê-los distribuídos tanto no Spotify como na Apple Podcasts. A novidade inclui também melhorias na qualidade de reprodução com adaptação automática à velocidade da internet. O X lançou um novo separador, o History, que substitui a antiga secção de bookmarks. A funcionalidade reúne num só espaço diferentes tipos de conteúdos guardados e interações dos utilizadores na plataforma. O separador organiza o histórico em quatro áreas: bookmarks, publicações com likes, vídeos vistos e artigos abertos. Parte destes dados é guardada automaticamente com base na atividade do utilizador, permitindo recuperar conteúdos com maior facilidade. A Uber vai expandir a sua presença na Índia com a abertura de dois novos campos tecnológicos dedicados ao desenvolvimento de produto e às operações. As instalações vão ser construídas em Bengaluru e Hyderabad e terão capacidade para cerca de 9.600 trabalhadores. A conclusão está prevista para o final de 2027. Em paralelo, a Uber está também a investir em infraestrutura local, incluindo um centro de dados em parceria com o grupo Adani. 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

56, Bad in the Worth the Hand. As apostas arriscadas de Leon Bridges numa canção incrível. Estamos praticamente a fechar esta hora. Dentro de 3 minutos e meio voltamos às notícias. Assim se está aí a chegar com a Sofia Almeida.

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1: Voltamos às notícias aqui pela Marginal, 6 às 9. Sofia Almeida, bom dia.
2: Bom dia. Quase 50 mil pessoas foram dadas como desaparecidas na plataforma criada para ajudar na localização de vítimas. Entre a comunidade portuguesa são mais de 50 os desaparecidos resultantes dos sismos de quarta-feira na Venezuela. O portátil permite que familiares e amigos indiquem o nome e a sua última localização conhecida de pessoas incontactáveis. Segundo a última atualização, 49.394 pessoas estão incontactáveis, enquanto 7.591, dadas inicialmente como desaparecidas, já foram encontradas. O último balanço feito pela Venezuela dá conta de 235 mortos e 4.300 feridos. Entretanto, um sismo de magnitude 5,8 abalou esta sexta-feira o leste do Japão, tendo sido sentido com intensidade em Tóquio. O sismo ocorreu por volta do meio-dia e 46, hora local, 4:46 da manhã em Portugal. Este é o segundo sismo de forte intensidade sentido no Japão nos últimos dias. Na quarta-feira foi registado um abalo de 6,9 na escala de Richter. O relatório de 2026 do Escritório das Nações Unidas sobre Drogas e Crime, divulgado hoje, revela que Portugal faz parte dos países que passaram a estar na rota do tráfico de cocaína para a Europa por via marítima e que cada vez mais utiliza submersíveis para poder transportar até 10 toneladas de droga. No documento pode ler-se que as quantidades de cocaína apreendidas no total diminuíram na Europa Ocidental e Central e deslocaram-se dos principais portos da Bélgica, Alemanha e Países Baixos para França, Portugal e Espanha. O relatório alerta ainda para o consumo de drogas ilícitas, que continua a aumentar em todo o mundo, num total estimado de 331 milhões de pessoas em 2024, ou seja, 6,2% da população mundial entre os 15 e os 64 anos. O Ministério da Educação, Ciência e Inovação recebe esta sexta-feira as principais estruturas sindicais representativas dos professores para discutir o modelo de recrutamento e a colocação de docentes. As reuniões, agendadas para esta tarde com a FNE e com a FENPROF, decorrem nas instalações do Ministério em Lisboa e inserem-se no processo de negociação em curso sobre o chamado tema 2 do protocolo negocial, centrado precisamente nas regras de admissão à profissão e nos mecanismos de colocação de docentes nas escolas. A expectativa em torno destes encontros é elevada, numa altura em que o governo pretende avançar com uma das mais profundas alterações ao sistema de concurso de professores.
1: 3:30 depois das 9, um ótimo dia de sexta-feira, pela Marginal, até ao meio-dia com o Luís Talete. Já daqui a pouco vamos saber do trânsito e trago também o Tiago Castro no É Bom Saber pelas 9:25.

minutos já lá vão depois das 9 da manhã. What have we learned from history? Uma frase batida, mas uma frase que vai fazendo todo o sentido ainda nos dias de hoje. E a resposta, essa, além de ser óbvia, continua a dar canções incríveis, como esta Apparently Nothing dos Young Disciples. Regressamos também ao movimento Acid Jazz, ali no início da década de 90, e espreitamos o álbum Road to Freedom. Daqui a pouco, pela Marginal, vamos também ter o É Bom Saber com o Tiago Castro, nesta manhã de sexta-feira, um dia em que o céu vai andar na Grande Lisboa, em geral, muito nublado. Entretanto, a partir da tarde, ficar pouco nublado ou limpo. Amanhã pode trazer alguns aguaceiros, em geral fracos, e uma pequena subida na temperatura máxima está prevista para hoje, mas também não fico já a pensar que é uma subida por aí além. A máxima hoje é de 25 graus em Lisboa, esperam-se 24 graus em Cascais.

12 minutos depois das 9 da manhã, estamos a ouvir a música dos Leisure. O tema chama-se Home. Todos nós temos alguém que nos faz sentir assim em casa e bem descontraídos. Uma canção que pode encontrar então no disco Welcome to the Mood, mas na edição especial, a chamada Deluxe Edition, que junta 4 canções novas à edição regular deste disco dos Leisure. Daqui a pouco vamos ter por aqui o É Bom Saber com o Tiago Castro pela Marginal. Mas para já vamos às contas do trânsito. Um dia fantástico, não é? Para quem anda na Marginal a esta hora, porque o trânsito continua sem filas, tem sido assim ao longo desta manhã. Pela A5, nem tanto, de Cascais para Lisboa há fila na descida do Monsanto e em direção a Lisboa a fila com abrandamento entre Queijas e Oeiras. Já pelo IC19 de Sintra para Lisboa, abrandamento na reta da Amadora, sentido Benfica Aeroporto, na segunda circular à fila entre o eixo Norte-Sul e o Campo Grande, no sentido inverso, sem qualquer problema. O mesmo cenário acontece na A1, ao contrário, a A2 ainda tem abrandamento entre o Nó de Almada e a ponte 25 de Abril.

0: Seu Jorge, lá do Brasil, com a dona Marisa Monte. E os dois trazem Quando Chego à Marginal, que é uma das canções de Seu Jorge, do seu último álbum de originais. Um álbum bem diferente daquele que ele nos tem mostrado. Também a mostrar que tem outros talentos. Aliás, Seu Jorge com o álbum The Other Side, um projeto que levou vários anos a gravar e depois, melhor ainda, esteve guardado durante muitos anos, até que Seu Jorge encontrou a fórmula certa para pôr cá fora essas canções. Estavam à espera, como se costuma dizer, de amadurecer. Daqui a pouco, aqui pela Marginal, é bom saber. Já lá vamos ao destaque com o Tiago Castro a fechar esta semana. E não tarda mesmo nada, vou falar de Tina Turner.
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0: 4 minutos depois das 9 da manhã. Olha que dois juntaram-se para cantar In Your Wildest Dreams. Esta é a música de Tina Turner, que em tempos convidou então Barry White para este dueto, que está então no álbum Wildest Dreams de Tina Turner. Álbum que saiu originalmente no dia 1 de abril de 1996 e que hoje, 30 anos depois, tem uma edição comemorativa já disponível. Aliás, essa edição ficou disponível no dia de hoje, que é um dos álbuns mais marcantes na carreira de Tina Turner. Tem essa edição especial remasterizada. Este lançamento inclui o álbum original, temas raros, remisturas, e pela primeira vez, a edição integral em áudio de um concerto gravado no estádio do Wembley, em 1996. Uma reedição que revisita, assim, um dos grandes sucessos de Tina Turner, numa fase em que ela nos deu temas como GoldenEye, o tema principal do filme de James Bond, com os U2, e também Whatever You Want, além deste incrível In Your Wildest Dreams, música que tem então a colaboração de Barry White.
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2: A NASA revelou novos detalhes do programa Moonbase, um projeto que pretende estabelecer uma presença humana semi-permanente na Lua. As primeiras missões vão decorrer no Polo Sul Lunar e vão ter como objetivo testar tecnologias, estudar o ambiente lunar e preparar futuras estadias de longa duração. Entre os equipamentos previstos estão veículos robóticos, drones de exploração e instrumentos científicos que vão analisar o solo da Lua e ajudar a desenvolver as infraestruturas necessárias para a presença humana. Os dados recolhidos são fundamentais para reduzir riscos e apoiar futuras missões tripuladas. Este programa avança em paralelo com o projeto Artemis, depois da missão Artemis 2, que levou astronautas a viajar em torno da Lua. A NASA prevê novas etapas até ao regresso de seres humanos à superfície lunar em 2028, mais de 50 anos após as missões Apolo. O objetivo é criar as condições para uma presença sustentável na Lua e, mais tarde, preparar futuras viagens a Marte. A Agência Espacial destaca ainda o potencial dos recursos existentes no satélite natural da Terra, como o Hélio-3, um elemento raro que poderá vir a ser utilizado na produção de energia por fusão nuclear. A Lua contém também grandes quantidades de metais e minerais estratégicos, reforçando o seu interesse científico e económico para as próximas décadas.
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0: 10 ao 9 e meia, estamos a ouvir Jalen and Gant a cantar Just As Long As We're Together, uma canção que liga bem na parte emocional com aquela dos Leisure, o tema Home, que abriu esta hora, naquela ideia de que quando estou ao teu lado, parece que estou em casa. Aqui é um pouco essa ideia também que Jalen and Gant quer transmitir com esta Just As Long As We're Together. Ele faz essas referências também ao tempo que parece parar, de tão bom que é estar na presença dessa pessoa. Lá atrás, aqui pela Marginal, o Tiago Castro deixou o É Bom Saber. Tem nova edição marcada para 1h10, com o podcast mais tarde no nosso site. E hoje, as memórias que isto traz, não é? Falar da base lunar. Traz outras memórias, não é? Vamos ter essa nova edição do É Bom Saber aqui pela Marginal, logo mais, então, à 1h10. Temos agora um olhar nas notícias com a Sofia Almeida na Sintes, às 9h30. Bom dia.
1: Bom dia. A presidente interina da Venezuela, Delcy Rodríguez, partilhou imagens das equipas que chegaram durante a noite ao país, provenientes de El Salvador, para ajudar nas operações de busca. Também já chegou à Venezuela o coordenador das equipas de resgate norte-americanas, que vão prestar auxílio ao país depois dos sismos de quarta-feira. O relatório de 2026 do Escritório das Nações Unidas sobre Drogas e Crime, divulgado hoje, revela que Portugal integra os países que passaram a estar na rota do tráfico de cocaína para a Europa por via marítima. Não são esperadas grandes alterações nos preços dos combustíveis. A partir de segunda-feira, segundo a SIC Notícias, os preços devem ficar praticamente inalterados. 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

45 minutos depois das 9 da manhã. É como se tivéssemos viajado no tempo e lá atrás ficado alguns na década de 70. Hampton Jones com I Don't Understand, que é uma das canções do seu álbum estreia. O álbum chama-se Joy. Mas mais do que esse título, é um prazer enorme ouvir esse disco estreia de Hampton Jones. Tempo agora para um último olhar ao trânsito na Marginal, a caminho já das 10. Marginal continua sem problemas. Há 5 de Cascais para Lisboa, tem fila pela descida do Monsanto. No sentido Lisboa-Cascais, conto com o apartamento entre Queijas e Oeiras. No IC19, de Sintra para Lisboa, na reta da Amadora, tem abrandamento. E na segunda circular, em direção ao aeroporto, fila entre as Torres de Lisboa e o Campo Grande. Já em direção ao Benfica, a segunda circular tem abrandamento na zona do Campo Grande. Também sem problemas na A1, já pela A2, abrandamento entre o Nó de Almada e a ponte 25 de Abril.

0: Oh, I Have to Wait for You, música de Sharon Jones and the Dap Kings, aqui pela Marginal. Já daqui a pouco vamos ter o Tiago Castro a esta hora com a agenda. Tomem então nota com algumas propostas para todos os gostos em agenda aqui pela Marginal para ocupar melhor o tempo livre.
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0: 9h48, estamos a ouvir Jade com o tema Keep Looking, a música que o grupo canta quando é questionada, então, para quando a chegada de um novo álbum de originais. Já daqui a pouco vamos ter por aqui a música de Bastien de Bass com a voz de Macy Gray, mas para já o Tiago Castro deixa então algumas sugestões.
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2: O Centro Cultural de Cascais recebe a exposição Becoming Marlin and Becoming Elvis, uma mostra que assinala os 100 anos do nascimento de Marilyn Monroe e os 70 anos da ascensão de Elvis Presley ao estrelato. A exposição reúne fotografias raras dos dois ícones antes da fama mundial, captadas pelos fotógrafos André de Dienne e Alfred Wachtmeier. As imagens revelam momentos mais íntimos e descontraídos de Elvis Presley e Marilyn Monroe, mostrando o percurso que antecedeu à sua consagração como figuras marcantes da cultura popular do século XX. Becoming Marilyn and Becoming Elvis, exposição para ver no Centro Cultural de Cascais. A Adão, no Barreiro, apresenta Ruínas, uma criação de Mariana Duó, que aborda temas como a crise da habitação, a precariedade e os desafios da criação artística. O espetáculo acompanha três jovens estudantes de artes que, após receberem uma ordem de despejo, encontram abrigo num espaço abandonado das antigas fábricas da CUF. Inspirada na história industrial do Barreiro, a peça combina reflexão social e uma estética marcada pelo espírito de protesto. Ruínas sobe ao palco do Espaço Adão, no Barreiro, hoje e amanhã, sábado, às 21 horas.

apenas 5 minutos até às 10 da manhã. Estamos a ouvir Passing in the Base com Out of Love. A voz essa é de Macy Gray. Praticamente a fechar esta hora, também com Leon Russell, o tema Don't Call This Love. Já daqui a pouco com a Sofia Almeida, atualizamos as notícias desta manhã e às vezes o paraíso no início da próxima hora.

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1: Sente-se de notícias na Marginal às 10, edição com Sofia Almeida. Bom dia.
2: Bom dia. A presidente interina da Venezuela, Delcy Rodríguez, partilhou imagens das equipas que chegaram durante a noite, provenientes de El Salvador, para ajudar nas buscas depois dos sismos na Venezuela da passada quarta-feira. De acordo com a Delcy Rodríguez, 188 socorristas chegaram com mantimentos para se juntarem às operações de busca e salvamento e prestarem assistência às populações afetadas. Também já chegou ao país o coordenador das equipas de resgate norte-americanas que vão prestar auxílio à Venezuela. O Comando Sul dos Estados Unidos confirmou o reforço de militares para apoiar os esforços de ajuda após os sismos na Venezuela e divulgou imagens que mostram militares a transportar equipamento para um helicóptero numa base aérea nas Honduras. A Comissão Europeia propôs hoje prolongar até 2028 a proteção temporária aos refugiados ucranianos, mas defendeu que o regime deixe de abranger recém-chegados sem autorização da Ucrânia para sair do país devido a obrigações militares. Em concreto, Bruxelas propõe estender por mais um ano, até 4 de março de 2028, o mecanismo de proteção temporária criado pela União Europeia após a invasão russa da Ucrânia, alegando que a necessidade de proteção das pessoas que fogem da Ucrânia continua a ser evidente. Para o Executivo Comunitário, a invasão russa do país, iniciada em fevereiro de 2022, continua a manter a situação na Ucrânia insustentável e imprevisível. O relatório de 2026 do Escritório das Nações Unidas sobre Drogas e Crime, divulgado hoje, revela que Portugal faz parte dos países que passaram a estar na rota do tráfico de cocaína para a Europa por via marítima. No documento pode ler-se que as quantidades de cocaína apreendidas no total diminuíram na Europa Ocidental e Central e deslocaram-se dos países com os principais portos, Bélgica, Alemanha e Países Baixos, para a França, Portugal e Espanha. O relatório alerta ainda que o consumo de drogas ilícitas continua a aumentar em todo o mundo, num total estimado de 331 milhões de pessoas em 2024, ou seja, 6,2% da população mundial entre os 15 e os 64 anos. Não são esperadas grandes alterações nos preços dos combustíveis a partir da próxima segunda-feira. As contas feitas pela SIC Notícias apontam para um aumento que não chega a meio cêntimo por litro na gasolina e a uma descida que também não chega a meio cêntimo no caso do gasóleo. As previsões são feitas com os dados do fecho dos mercados do dia de ontem. A Associação Nacional de Revendedores de Combustíveis estima um cenário semelhante. O preço do gasóleo deve descer um cêntimo por litro e o da gasolina deve manter-se.
1: 3 minutos depois das 10, o ótimo dia de sexta-feira. Pela frente, mais 2 horas com o Luís Talete até ao meio-dia. Comece com Michael Jackson esta hora. 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

primeiro, às vezes o paraíso, com a Sandra Pimenta, aqui pela Marginal, e agora as All Saints, numa de Under the Bridge. A lembrar também, hoje em destaque pela Avenida Marginal, com edição na próxima hora, a música nova de Jeff Funk, mas não é do que uma versão do clássico Move On Up, essa canção de Curtis Mayfield. Vamos voltar a ouvir então a Avenida na próxima hora.

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0: Vamos até à costa oeste dos Estados Unidos com a música de Diamond Ortiz. Esta chama-se Done Me Wrong. Manhã de sexta-feira, a caminho então das 11, para já com 21 graus em Cascais, 22 graus em Lisboa. A próxima chama-se You Know I'm No Good e é a minha canção favorita de Amy Winehouse.
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1: Notícias na Marginal às 11, edição com Sofia Almeida. Bom dia.
2: Bom dia. Subiu para 9 o número de mortos entre a comunidade portuguesa resultantes dos sismos registados na Venezuela na quarta-feira. Os dados foram atualizados pelo Ministério dos Negócios Estrangeiros português, que remeteu, no entanto, para mais tarde uma atualização do número de desaparecidos. De acordo com os últimos dados, eram 56. Portugal e outros 7 países da União Europeia vão enviar equipas de busca e salvamento para a Venezuela. Ao país já chegaram, entretanto, equipas de busca do Chile, da República Dominicana, de El Salvador, do México e também da Suíça. Os dois grandes sismos que foram registados na Venezuela na quarta-feira causaram pelo menos 235 mortos e 4.300 feridos, segundo o mais recente balanço oficial. O deputado Rui Tavares vai deixar a liderança do LIVRE, mantendo-se na lista à direção no Congresso de Julho, com Isabel Mendes Lopes e Jorge Pinto a avançarem em candidatura conjunta ao cargo de porta-vozes. Isabel Mendes Lopes, atual porta-voz e líder parlamentar, é o primeiro nome da lista A, candidata ao grupo de contacto da direção do partido, à qual a agência Lusa teve acesso, recandidatando-se ao cargo. Rui Tavares, apesar de deixar o cargo de porta-voz, vai manter-se como deputado. Internamente, propõe-se a ficar na direção com o pluro da Estratégia, Comunicação e Formação. O 17º Congresso do LIVRE realiza-se nos próximos dias 10, 11 e 12 de julho em Sintra. A Ministra do Trabalho considera que o sistema das prestações sociais vai ganhar em justiça e equidade com a nova prestação social única que foi votada e aprovada ontem na Generalidade no Parlamento. Num episódio do podcast Simplifica, que será publicado brevemente pelo jornal online Eco, Maria do Rosário Palma Ramalho adiantou que prevê que a produção de efeitos só irá acontecer em 2027, uma vez que será preciso um período de transição e de adaptação. O árbitro João Pinheiro vai tornar-se no 6º português a apitar mais do que um jogo numa fase final de um Mundial de Futebol ao dirigir no próximo domingo o primeiro jogo dos 16avos de final entre a África do Sul e Canadá. Pinheiro estreou-se no Mundial 2026 na vitória da Suíça frente à Bósnia por 4-1, a contar para a segunda jornada do Grupo B, tendo sido também ainda quarto árbitro no jogo entre Marrocos e Haiti da terceira jornada do Grupo C, que os marroquinos venceram por 4-2. Portugal não tinha um árbitro numa fase final de um campeonato do mundo há já 12 anos.
1: 3 minutos e meio depois das 11, aqui pela Marginal, as notícias com Sofia Almeida para atualizar ao meio-dia. Para já, no início da hora, está aí Cold Little Heart, de Michael Kiwanuka. Dolce Farniente, com o Pedro Orvalho também a chegar. 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
3: Bom.

0: agora com 18 minutos, já depois das 11 da manhã, estamos a ouvir Falling. Falling In and Out of Love, a música de Alicia Keys, uma das canções do álbum estreia Songs in A Minor, álbum que celebra hoje, precisamente, 25 anos da edição original. Foi a 26 de junho de 2001 que tivemos em mãos o álbum estreia de Alicia Keys, hoje então a celebrar 25 anos da edição original. Lá atrás ficou o Dolce Farniente com o Pedro Orvalho e já daqui a pouco vamos trazer também nova residência pela Avenida Marginal.
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Então, a fechar esta semana de residências pela Avenida, hoje paramos na Austrália com o DJ, músico e produtor Lachlan Dalton, mais conhecido por Ja Funk, nome que ganhou notoriedade com a sua mistura fina de funk, disco, soul e até alguma música eletrónica. Para quem gosta dos Parcels, K-Tornado ou Tuxedo, Ja Funk é um nome a considerar. Ele tem residência na Avenida desde junho de 2021 e neste regresso convida também nosso residente Otis Kane para uma versão sublime de Move On Up, canção lendária de Curtis Mayfield. Pensado ao estilo do mestre japonês do jazz de fusão Masayoshi Takanaka, Move On Up é assim uma aposta segura que não deixa ninguém indiferente. O perigo pode mesmo ser esse.

0: difícil mesmo é parar de ouvir esta versão de Move On Up de Curtis Mayfield, feita por Jeff Funk, ele que imaginou o tema como se tivesse sido produzido pelo mestre do jazz de fusão japonês Masayoshi Takanaka. Com a colaboração de Otis Kane, Move On Up é para deixar em loop verão fora e hoje fecha a semana na Avenida. 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
1: Killing me softly pelos Fugees, a passar aqui pela Marginal, já caminho então do meio-dia. Lá atrás deixei também o incrível Move On Up, hoje em destaque pela Avenida Marginal, a canção que todos conhecemos, a canção que é de Curtis Mayfield, mas aqui numa versão bem diferente, gravada por Alex Opal Outfield, esse passou na segunda-feira, mas sim por Jeff Funk, que convidou então o Otis Kane para uma versão sublime dessa canção de Curtis Mayfield. Pode voltar a ouvir aqui na Marginal, na Avenida, com a nova edição marcada para as 3:30.
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Fechamos o ciclo Colombina no Test Drive da Marginal com a música nova de Mari Frois a merecer a nossa atenção. Hoje temos mais certezas e uma visão mais ampla do que a jovem sensação brasileira quer para a sua carreira. Que caminho segue, o que a inspira e, acima de tudo, o que não quer. Do samba à MPB, com incursões pelo pop rock e música eletrónica, Mari Frois é tudo menos monótona, muito pelo contrário. Tal como a figura colombina que agita o carnaval com ousadia e atrevimento, Mari Frois é pura energia e foi um prazer enorme destacar a sua música em Test Drive.

0: E cá ficou então a nossa música da semana, em Test Drive, aqui pela Marginal, hoje, sexta-feira, último dia da semana. Estamos a fechar o ciclo Colombina, a música de Mário Frois, que temos vindo a destacar nos últimos 5 dias. Final do dia com o Luís Talete, marcamos encontro agora domingo a partir das 5, com o compacto de fim de semana também da Avenida Marginal, no domingo a partir das 9. Continuação de uma ótima sexta e, acima de tudo, aproveite bem o fim de semana.
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2: 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É meio-dia.
3: Boa tarde. Subiu para 9 o número de mortos entre a comunidade portuguesa resultantes dos sismos registados na Venezuela na passada quarta-feira. Os dados foram atualizados pelo Ministério dos Negócios Estrangeiros. Portugal e outros 7 países da União Europeia vão enviar equipas de busca e salvamento para a Venezuela. Entretanto, ao país já chegaram equipas de busca e salvamento do Chile, da República Dominicana, de El Salvador, do México e também da Suíça. Os 2 grandes sismos que foram registados na Venezuela na passada quarta-feira causaram pelo menos 235 mortos e 4.300 feridos, segundo o mais recente balanço oficial. O valor médio da avaliação bancária na habitação atingiu um novo máximo histórico de 2.208 euros por metro quadrado em maio. São mais 34 euros do que no mês anterior e 17,1% acima do mês homólogo de 2025. Segundo o Instituto Nacional de Estatística, as regiões do Oeste e Vale do Tejo e Norte apresentaram o aumento mais expressivo face ao mês anterior, com ambas a subirem 1,9%, enquanto a Península de Setúbal teve a maior variação homóloga, não tendo havido reduções quer em cadeia, quer em termos homólogos. Por sua vez, o número de avaliações bancárias cresceu 0,8% em termos homólogos e 3,1% em cadeia, tendo sido realizadas cerca de 35,5 mil. O deputado Rui Tavares vai deixar a liderança do Livre, mantendo-se na lista à direção do Congresso de julho, com Isabel Mendes Lopes e Jorge Pinto a avançarem em candidatura conjunta ao cargo de porta-vozes. Isabel Mendes Lopes, atual porta-voz e líder parlamentar, é o primeiro nome da lista A, candidata ao grupo de contacto do partido, à qual a agência Lusa teve acesso recandidatando-se ao cargo. Rui Tavares, apesar de deixar o cargo de porta-voz, vai manter-se como deputado. Internamente propõe-se a ficar na direção com o pluro da estratégia, comunicação e formação. O 17º Congresso do Livre realiza-se nos dias 10, 11 e 12 de julho em Sintra. No início do próximo ano, a Comissão Europeia vai apresentar novas regras para combater o crime organizado. Segundo anunciou hoje em Bruxelas o Comissário para os Assuntos Internos e Imigração. O responsável falava em conferência de imprensa sobre o novo relatório da Europol sobre as redes criminosas mais ameaçadoras da União Europeia. O relatório da Agência para a União Europeia para a Cooperação Policial, que analisa mais de 700 redes criminosas com mais de 400 mil membros de 118 países, mostra que a ameaça do crime organizado continua forte, adaptável e profundamente enraizada em toda a Europa.

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1: E já estamos no final da semana, preparados para dançar aqui na Minha Praia. Quem nos vai animar é o produtor e DJ sul-coreano Crush, que convidou o norte-americano Anderson .Paak para darem a volta ao clássico dos Earth, Wind & Fire, Let's Groove. A canção foi tão remisturada que até mudou de nome para Flashing Lights. Resta-me desejar aos meus estimados ouvintes um ótimo fim de semana e toca a dançar!

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1: Boa tarde. Deverá partir esta tarde para a Venezuela uma força operacional de Portugal. A equipa será composta por especialistas em operações de resgate, profissionais do INEM e elementos da Unidade de Emergência e Socorro da GNR. Estas equipas já têm experiência em missões internacionais de resposta a catástrofes. Em declarações aos jornalistas, esta manhã, a partir de Lamego, o Ministro da Defesa recordou que o principal aeroporto da Venezuela está interdito e que, por isso, todo o apoio deve ser feito em condições de normalidade possível e em segurança. Nuno Melo acrescentou que essa avaliação está a ser feita a cada momento. Em relação aos voos de repatriamento, o governante acrescentou que a avaliação está também a ser feita.
2: Naturalmente que os voos da Força Aérea serão voos de apoio que transportarão para a Venezuela todos os homens e equipamentos que sejam necessários e estarão disponíveis também para ações de repatriamento se solicitadas, mas essa avaliação é uma avaliação permanente e está a ser feita enquanto falamos.
1: À Venezuela, que já chegaram equipas de busca e salvamento do Chile, da República Dominicana, de El Salvador, do México e também da Suíça. Esta manhã, o Ministério da Administração Interna atualizou o número de mortos na Venezuela entre a comunidade portuguesa. São, até ao momento, 9 vítimas mortais de nacionalidade portuguesa ou lusodescendentes. A renda média dos novos contratos de arrendamento em Portugal atingiu no primeiro trimestre 9,46 euros por metro quadrado, um aumento de 9,1% face aos 7,9 do trimestre anterior. A renda mediana aumentou em todas as sub-regiões e as mais elevadas registaram-se na Grande Lisboa. Também esta sexta-feira, o Instituto Nacional de Estatística anunciou que o valor médio de avaliação bancária na habitação atingiu um novo máximo histórico de 2.208 euros por metro quadrado em maio. São mais 34 euros do que no mês anterior e 17,1% acima do mês homólogo de 2025. As regiões do Oeste e Valsa do Tejo e Norte apresentaram o aumento mais expressivo face ao mês anterior, com ambas a subir em 1,9%, enquanto a Península de Setúbal teve a maior variação homóloga, não tendo havido reduções quer em cadeia, quer em termos homólogos. A Seleção Nacional realiza hoje o último treino antes da partida com a já apurada Colômbia, da terceira jornada do Grupo K do Mundial, com a luta do primeiro lugar ainda em aberto, depois de ontem o treino ter sido interrompido devido ao mau tempo, com a equipa a concluir a sessão de trabalho num pavilhão. O regresso está marcado para hoje pelas 18h45, hora local, 23h45 em Lisboa, com os primeiros 15 minutos, como é habitual, abertos à comunicação social.

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1: A NASA revelou novos detalhes do programa Moonbase, um projeto que pretende estabelecer uma presença humana semi-permanente na Lua. As primeiras missões vão decorrer no Polo Sul Lunar e vão ter como objetivo testar tecnologias, estudar o ambiente lunar e preparar futuras estadias de longa duração. Entre os equipamentos previstos estão veículos robóticos, drones de exploração e instrumentos científicos que vão analisar o solo da Lua e ajudar a desenvolver as infraestruturas necessárias para a presença humana. Os dados recolhidos são fundamentais para reduzir riscos e apoiar futuras missões tripuladas. Este programa avança em paralelo com o projeto Artemis, depois da missão Artemis 2, que levou astronautas a viajar em torno da Lua. A NASA prevê novas etapas até ao regresso de seres humanos à superfície lunar em 2028, mais de 50 anos após as missões Apolo. O objetivo é criar as condições para uma presença sustentável na Lua e, mais tarde, preparar futuras viagens a Marte. A Agência Espacial destaca ainda o potencial dos recursos existentes no satélite natural da Terra, como o Hélio-3, um elemento raro que poderá vir a ser utilizado na produção de energia por fusão nuclear. A Lua contém também grandes quantidades de metais e minerais estratégicos, reforçando o seu interesse científico e económico para as próximas décadas.
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1: Muito boa tarde. Venezuela, sismos, 9 mortos portugueses e lusodescendentes. Um novo balanço global aponta agora para 589 mortos e 2.980 feridos. Deve partir esta tarde para a Venezuela uma força operacional de Portugal. A equipa vai ser composta por especialistas em operações de resgate, profissionais do INEM e elementos da Unidade de Emergência e Socorro da GNR. Estas equipas já têm experiência em missões internacionais de resposta a catástrofes. Em declarações aos jornalistas, a partir de Lamego, o ministro da Defesa recordou que o principal aeroporto da Venezuela ela está interdito e que todo o apoio deve ser feito em condições de normalidade possível e em segurança. Nuno Melo disse que esta avaliação está a ser feita a cada momento. Em relação aos voos de repatriamento, o ministro acrescentou que a avaliação tem estado a ser feita. À Venezuela já chegaram, entretanto, equipas de busca e salvamento do Chile, da República Dominicana, de El Salvador, do México e da Suíça. Esta manhã, o Ministério da Administração Interna atualizou o número de mortos na Venezuela. Entre a comunidade portuguesa, são até ao momento 9 vítimas mortais, de nacionalidade portuguesa ou lusodescendente. A renda média dos novos contratos de arrendamento em Portugal atingiu no primeiro trimestre 9,46 euros por metro quadrado, é um aumento de 9,1% face aos 7,9% do trimestre anterior. A renda mediana aumentou em todas as sub-regiões e as mais elevadas registaram-se na área da Grande Lisboa. Também esta sexta-feira o Instituto Nacional de Estatística anunciou que o valor médio da avaliação bancária na habitação atingiu um novo máximo histórico de 2.208 euros por metro quadrado em maio, são mais 34 euros do que no mês anterior e 17,1 por cima acima do mês homólogo de 2025. As regiões do Oeste e Vale do Tejo e Norte apresentaram o aumento mais expressivo face ao mês anterior, com ambas a subirem 1,9%, enquanto a Península de Setúbal teve a maior variação homóloga, não tendo havido reduções quer em cadeia, quer em termos homólogos.

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1: Eu sou o Manuel Gênio, um avatar da Instinct, e trago-lhe as notícias das empresas que lideram a nova economia. Deixo-lhe as mais recentes inovações e movimentos estratégicos da Spotify, X e Uber.
0: The Big Ones.
1: A Spotify vai passar a adotar a tecnologia de vídeo da Apple para podcasts, num movimento que aproxima as duas plataformas. A integração baseia-se num protocolo já usado pela Apple Podcasts para melhorar a transmissão de vídeo. O objetivo é facilitar a distribuição de conteúdos entre serviços concorrentes. Com esta mudança, os criadores passam a poder publicar vídeos uma única vez e vê-los distribuídos tanto no Spotify como na Apple Podcasts. A novidade inclui também melhorias na qualidade de reprodução com adaptação automática à velocidade da internet. O X lançou um novo separador, o History, que substitui a antiga secção de bookmarks. A funcionalidade reúne num só espaço diferentes tipos de conteúdos guardados e interações dos utilizadores na plataforma. O separador organiza o histórico em quatro áreas: bookmarks, publicações com likes, vídeos vistos e artigos abertos. Parte destes dados é guardada automaticamente com base na atividade do utilizador, permitindo recuperar conteúdos com maior facilidade. A Uber vai expandir a sua presença na Índia com a abertura de dois novos campos tecnológicos dedicados ao desenvolvimento de produto e às operações. As instalações vão ser construídas em Bengaluru e Hyderabad e terão capacidade para cerca de 9.600 trabalhadores. A conclusão está prevista para o final de 2027. Em paralelo, a Uber está também a investir em infraestrutura local, incluindo um centro de dados em parceria com o grupo Adani. 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
1: 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Boa tarde.
2: Boa tarde. Números da Venezuela. Depois dos sismos, há 9 mortos portugueses e haverá 56 desaparecidos, portugueses e luso-descendentes. O novo balanço global aponta para 589 mortos e 2.970 feridos. Quando é chamado o Departamento de Guerra responde, Estados Unidos entre os primeiros países a prometer apoio à Venezuela. O Comando Sul dos Estados Unidos divulgou informações sobre a missão de ajuda à Venezuela, dizendo na rede social X que as Forças Armadas norte-americanas estão a disponibilizar meios e equipas para salvar vidas. Os militares dos Estados Unidos estão a fornecer as pessoas e capacidades necessárias. Os Estados Unidos foram um dos primeiros países a comprometer apoio à Venezuela na resposta aos sismos que atingiram o país. Missão portuguesa com 60 elementos deve partir ainda hoje. É uma missão para ajudar nas buscas e salvamento depois dos sismos na Venezuela. Deverá partir ainda hoje, anunciou o Ministro da Administração Interna, sublinhando que Portugal está preparado para reforçar o apoio no terreno. Em princípio, durante o dia de hoje, segue um contingente com cerca de 6 dezenas de profissionais da GNR, da Proteção Civil, do INEM, do Regimento de Sapadores de Bombeiros, da Saúde, uma força multidisciplinar com o apoio das nossas Forças Armadas, disse Luís Neves aos jornalistas, à margem da cerimónia militar de juramento de bandeira de 652 guardas provisórios da GNR em Porto Alegre. Luís Neves avançou que Portugal vai também levar elementos da estrutura consular do Ministério dos Negócios Estrangeiros para ainda dar mais apoio no local às pessoas. O Ministro dos Negócios Estrangeiros, Paulo Rangel, disse hoje que o primeiro de dois aviões com 23 toneladas de ajuda europeia para a Venezuela também vai sair hoje, sublinhando que a intenção é ajudar a salvar vidas. Julgo que o primeiro avião irá partir durante a tarde e o outro provavelmente amanhã, disse o Ministro, indicando que a coordenação está a ser feita pela União Europeia. A Presidente Interina da Venezuela, Delcy Rodríguez, anunciou há pouco que o Estado de La Guaira, no norte do país, vai ser militarizado na sequência dos sismos que atingiram a região, noticiou a Sky News. Tomámos a decisão de militarizar este Estado, anunciou. Esta foi uma das áreas mais afetadas pelos terremotos da noite de quarta-feira. Esta sexta-feira, o Instituto Nacional de Estatística anunciou que o valor médio da avaliação bancária por habitação atingiu um novo máximo histórico de 2.208 euros por metro quadrado em maio. São mais 34 euros do que no mês anterior e 17,1% acima do mês homólogo de 2025. As regiões do Oeste e Val do Tejo e Norte apresentaram um aumento mais expressivo face ao mês anterior, com ambas a subirem 1,9%, enquanto a Península de Setúbal teve a maior variação homóloga, não tendo havido reduções, quer em cadeia, quer em termos homólogos. A Seleção Nacional realizou hoje o último treino antes da partida com a já apurada Colômbia da terceira jornada do Grupo K do Mundial, com a luta pelo primeiro lugar em aberto. Depois de ontem o treino ter sido interrompido por causa do mau tempo, com a equipa a concluir uma sessão num pavilhão, o regresso ao trabalho está marcado para hoje pelas 18h45, hora local, 23h45 em Lisboa, com 15 minutos abertos à comunicação social. O selecionador Roberto Martínez deverá ter todos os convocados disponíveis para o jogo de amanhã com a Colômbia.
1: Tarde de sexta-feira na Rádio Marginal. Esta hora começa com Lila James e daqui a pouco pode contar com a Avenida Marginal com Luís Talete. Boa tarde.
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1: Na Rádio Marginal, abertura de hora com Lila James, um tema original de No Doubt, Don't Speak. Vou estar consigo até bem perto das 8 e daqui a pouco na companhia de Luís Talete, que nos traz mais uma novidade. Já sabe, todos os dias há novidades musicais no espaço Avenida Marginal. Entretanto, Send It Back. Este é Don West.

E depois de abrirmos a hora com Don West, Send It Back, agora sim Lila James estava prometida para o arranque desta hora na sua rádio marginal. Seguimos com Don't Speak, é um original de No Doubt.

Tarde de sexta-feira, 26 de junho, com canção de Amber Mark, Love is Stronger Than Pride, também Lila James, Don't Speak, um tema original de No Doubt, e entretanto os The Sacred Souls.

0: É já no próximo dia 6 de julho, concerto de These Sacred Souls no Festival Jardins do Marquês, Oeiras Velho. É um concerto a não perder por parte da banda norte-americana. Aqui o tema We Don't Have to Be Alone. E já a seguir, Marisa Monte, ela que muito em breve também passa pelo nosso país.
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Em setembro há concerto de Marisa Monte na Mel Arena e ela vai ser acompanhada por uma enorme orquestra, concerto a não perder. Estivemos com o tema depois, nestes últimos minutos, e agora Wilson para ouvir The Way, depois da Ernest Turney and Sincerities com Do Something, antes da edição de hoje de Avenida Marginal com Luís Talete. Boa tarde.

Estamos então a fechar esta semana de residências pela Avenida. Hoje paramos na Austrália com o DJ, músico e produtor Lachlan Dalton, mais conhecido por Ja Funk, nome que ganhou notoriedade com a sua mistura fina de funk, disco, soul e até alguma música eletrónica. Para quem gosta dos Parcels, Caitranado ou Tuxedo, Ja Funk é um nome a considerar. Ele tem residência na Avenida desde junho de 2021 e neste regresso convidam também nosso residente Otis Kane para uma versão sublime de Move On Up, canção lendária de Curtis Mayfield. Pensada ao estilo do mestre japonês do jazz de fusão Masayoshi Takanaka, Move On Up é assim uma aposta segura que não deixa ninguém indiferente. O perigo pode mesmo ser esse, não conseguir fazer

0: imaginou o tema como se tivesse sido produzido pelo mestre do jazz de fusão japonês Masayoshi Takanaka. Com a colaboração de Otis Kane, Move On Up é para deixar em loop Verão Fora e hoje fecha a semana na Avenida. 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

Jalen Ngonda na sua rádio Marginal, no novo álbum Doctrine of Love, aqui com Hang It on the Shelf, também Avenida Marginal com Luís Talete. E agora Armandinho, para ouvir na rádio Marginal.

0: proposta de Armandinho na Rádio Marginal, mas eu gosto dela. E a seguir, da Isley Brothers, This Old Heart of Mine, a passar nos 98.1. Boa tarde.
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Isley Brothers, This Old Heart of Mine, nos 98.1, nesta tarde de sexta-feira. E agora um clássico de Electric Light Orchestra, a banda de Jeff Lynne, fica por ouvir Last Train to London. Boa tarde.

Bruno Mars com Risky Roll. Bruno Mars que tem um novo trabalho da Romantic. Antes recuperámos uma dos ELO, Electric Light Orchestra, a caminho das quatro. Human Nature, Michael Jackson. Boa tarde.

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1: 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Boa tarde.
2: Boa tarde. Números da Venezuela. 9 mortos portugueses e lusodescendentes. Há 56 desaparecidos nos portugueses e lusodescendentes. Um novo balanço global fala em 589 mortos e mais de 2.980 feridos. Haverá cerca de 50 mil pessoas desaparecidas. A equipa portuguesa que vai em missão para a Venezuela é especializada na vertente de busca e resgate em estruturas colapsadas. São 62 elementos, têm muita experiência em cenários de sismos, segundo a Proteção Civil. Apesar de ser um cenário de grande complexidade e difícil, parece-nos que a força que vamos enviar, pela sua experiência noutros teatros de operações e pela sua capacidade técnica, dá muita confiança no trabalho que vai desenvolver na Venezuela, diz Alusa, o segundo comandante nacional de emergência e proteção civil. Civil José Ribeiro. A missão portuguesa para ajudar nas buscas e salvamento depois dos sismos na Venezuela deve partir ainda hoje, segundo o ministro da Administração Interna. Luís Neves também falou aos jornalistas à margem de uma cerimónia militar de juramento de bandeira de 652 guardas provisórios da GNR em Porto Alegre. Luís Neves avançou que Portugal vai também levar elementos de estrutura consular do Ministério dos Negócios Estrangeiros para dar mais apoio às pessoas que precisem. O ministro dos Negócios Estrangeiros, Paulo Rangel, disse também que o primeiro dos dois aviões com 23 toneladas de ajuda europeia à Venezuela parte hoje, sublinhando que a intenção é também ajudar a salvar vidas. O julgo que o primeiro avião parte hoje durante a tarde e outro provavelmente já amanhã, disse o ministro dos Negócios Estrangeiros, indicando que a coordenação está a ser feita pela União Europeia. A presidente interina da Venezuela, Delcy Rodríguez, anunciou que o estado de La Guaira, no norte do país, será militarizado na sequência destes sismos que atingiram a região, noticiou também a Sky News. Tomámos a decisão de militarizar o estado, anunciou. Esta foi uma das áreas mais afetadas pelos terremotos da noite de quarta-feira. Festival Jardins do Marquês, esta sexta-feira, começa em Oeiras com Baco Exu do Blues. Festival de Jardins do Marquês começa então com um concerto do cantor brasileiro Baco Exu do Blues. O cartaz conta com vários nomes, como Raimundos e Dino de Santiago, e também um dia dedicado à comédia. O rapper e cantor brasileiro Baco Exu do Blues abre hoje o festival em Oeiras, que decorre até 6 de julho, cujo cartaz inclui Raimundos, The Stranglers e Esperanza Spalding, entre muitos outros. O festival cumpre este ano a 6ª edição, apresenta 3 concertos por dia em 2 palcos e volta a ter um dia então dedicado à comédia. Hoje no palco principal, como referi, atua o Baco Exu do Blues, que é promotor da música no coração, que organiza o festival, apresenta como um dos artistas mais influentes, visionários e inquietos da música contemporânea brasileira.
1: Abertura de hora na Rádio Marginal com Prince e mais à frente pode também contar com India Sean, entre muito mais. Boa tarde.
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Marginal, abertura de hora com música de Prince, Money Don't Matter Tonight. Entretanto, Teddy Swims e Mooney Long fica para ouvir Black and White e daqui a pouco o Test Drive com a música que esteve em destaque toda a semana. Boa tarde.

São os Daft Punk, Lose Yourself to Dance, o regresso a Random Access Memories, o último disco de Daft Punk, aqui também com a contribuição de Pharrell Williams. E agora, o coletivo Leisure para ouvir. Boa tarde.

0: Tarde de sexta-feira com os Leisure, estivemos com o tema Home e já a seguir as vozes de Rod Stewart e Jennifer Hudson. Boa tarde.
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Duas vozes inconfundíveis, Rod Stewart e Jennifer Hudson, Let It Be Me. A seguir há uma proposta nacional a cargo dos Black Mamba, mas entretanto Cupid, de Amy Winehouse. Boa tarde.

I'll Meet You There, canção nestes últimos minutos por parte de Black Mamba. Também recuperamos Amy Winehouse. Dentro de alguns instantes há India Sean, já a seguir. Por agora fica Sin Cane. E não se esqueça, daqui a pouco há Test Drive, com a música que esteve em destaque toda esta semana. Boa tarde, boa sexta-feira.

0: génios da música soul e cantava em português, Tim Maia, em português com sotaque do Brasil. Gostava tanto de você a passar nesta tarde de sexta-feira. A seguir a Soul Trend Orchestra com Frankie Pearl e mais à frente o Test Drive.
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Esta tem como título Shiver, pertence a Soul Train Orchestra, conta com a participação de Frankie Pearl. A seguir, Test Drive, mas entretanto, Fun Loving Criminals, Love Unlimited. Boa tarde.

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Fechamos o ciclo Colombina no Test Drive da Marginal com a música nova de Mari Frois a merecer a nossa atenção. Hoje temos mais certezas e uma visão mais ampla do que a jovem sensação brasileira quer para a sua carreira. Que caminho segue, o que a inspira e, acima de tudo, o que não quer. Do samba à MPB, com incursões pelo pop rock e música eletrónica, Mari Frois é tudo menos monótona, muito pelo contrário. Tal como a figura colombina que agita o carnaval com ousadia e atrevimento, Mari Frois é pura energia e foi um prazer enorme destacar a sua música em Test Drive.

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1: Quase, quase a chegarmos às 5. Já a seguir há notícias com Tuneta Lopes da Costa. Até lá, Let Me Love You é Otis Kane.

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1: 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Boa tarde.
2: Boa tarde. Números da Venezuela: 9 mortos portugueses e lusodescendentes desaparecidos, haverá 56. O novo balanço global fala de 589 mortos e 2.970 feridos. Há cerca de 50 mil pessoas desaparecidas. A Madeira estará pronta para enviar 18 operacionais para a Venezuela, que integrarão uma força conjunta especializada em operações de busca, localização e salvamento de vítimas na sequência dos sismos que atingiram o país, anunciou hoje o governo regional. A missão enquadra-se nos princípios de solidariedade, cooperação internacional e assistência humanitária, contribuindo para o reforço da capacidade de resposta em cenários de catástrofe de elevada complexidade, salientou a Secretaria Regional da Saúde e Proteção Civil numa nota que enviou às redações. Há 17 municípios da área metropolitana de Lisboa, mostraram-se todos esta sexta-feira totalmente disponíveis para ajudar em termos humanitários também, de salvamento ou de infraestruturas, o povo venezuelano atingido por estes fortes sismos. O presidente do Conselho Metropolitano do Porto, Pedro Duarte, referiu que a AMP vai dar conta desta disponibilidade à Associação Nacional de Municípios Portugueses e ao Governo. No final da reunião deste órgão, que decorreu em Espinho, no distrito de Aveiro, o autarca, que também lidera a Câmara Municipal do Porto, referiu que o povo venezuelano merece toda a solidariedade. A equipa portuguesa que vai em missão para a Venezuela é especializada na vertente de busca e resgate em estruturas colapsadas, tem 62 elementos, tem muita experiência em cenários de sismos. Segundo a Proteção Civil, apesar de ser um cenário de grande complexidade e difícil, queremos que a força que vamos enviar, pela sua experiência noutros teatros de operações e pela sua capacidade técnica, dá muita confiança no trabalho que vai poder desenvolver na Venezuela, disse à Lusa o segundo Comandante Nacional de Emergência e Proteção Civil, José Ribeiro. A missão portuguesa para ajudar nas buscas e salvamento depois dos sismos na Venezuela deve partir ainda hoje, segundo o Ministro da Administração Interna, Luís Neves, que também falou aos jornalistas à margem de uma cerimónia militar de juramento de bandeira de 652 guardas provisórios da GNR, uma cerimónia que decorreu em Porto Alegre. Luís Neves avançou que Portugal vai também levar elementos de estrutura consular do Ministério dos Negócios Estrangeiros para ainda dar mais apoio às pessoas. O Ministro dos Negócios Estrangeiros, Paulo Rangel, disse também hoje que o primeiro de dois aviões com 23 toneladas de ajuda europeia à Venezuela deve partir hoje, sublinhando que a intenção é ajudar a salvar vidas. Paulo Rangel indicou que a coordenação desta operação está a ser feita pela União Europeia. A presidente interina da Venezuela, Delcy Rodríguez, anunciou que o estado de La Guaira, fortemente atingido por estes sismos no norte do país, está a ser militarizado na sequência dos sismos que atingiram a região. A notícia foi dada pela Sky News. Tomámos a decisão de militarizar o estado. Esta foi uma das áreas, como referi, mais afetadas pelos terremotos da noite de quarta-feira. Festival Jardins do Marquês começa hoje em Oeiras, nos Jardins do Marquês, com Baco Exu do Blues. O festival começa com um concerto deste cantor brasileiro. O cartaz conta com vários nomes, como Raimundos e Dino de Santiago, e também um dia para a comédia. O festival cumpre este ano a sua sexta edição, apresenta 3 concertos por dia em 2 palcos. É organizado pela promotora Música no Coração.
1: Tarde de sexta-feira, a caminho do fim de semana, início desta hora na Marginal com Chola Ama. Daqui a pouco, agenda marginal e também informação de trânsito.

Marginal, tarde de sexta-feira, 26 de junho, estamos a caminho do fim de semana, 5 horas e 8 minutos, daqui a pouco a agenda marginal com propostas culturais, também o essencial da informação de trânsito. Início de hora com Shola Ama e o Might Need Somebody, ainda vai rodando em fundo. Entretanto, M.T. Jones para ouvir agora, I Don't Understand, e logo depois agenda marginal. Boa tarde.

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1: O Centro Cultural de Cascais recebe a exposição Becoming Marlin and Becoming Elvis, uma mostra que assinala os 100 anos do nascimento de Marilyn Monroe e os 70 anos da ascensão de Elvis Presley ao estrelato. A exposição reúne fotografias raras dos dois ícones antes da fama mundial, captadas pelos fotógrafos André de Dienne e Alfred Wachtmeier. As imagens revelam momentos mais íntimos e descontraídos de Elvis Presley e Marilyn Monroe, mostrando o percurso que antecedeu à sua consagração como figuras marcantes da cultura popular do século XX. Becoming Marilyn and Becoming Elvis. Exposição para ver no Centro Cultural de Cascais. A Adão, no Barreiro, apresenta Ruínas, uma criação de Mariana Duó, que aborda temas como a crise da habitação, a precariedade e os desafios da criação artística. O espetáculo acompanha três jovens estudantes de artes que, após receberem uma ordem de despejo, encontram abrigo num espaço abandonado das antigas fábricas da CUF. Inspirada na história industrial do Barreiro, a peça combina reflexão social e uma estética marcada pelo espírito de protesto. Ruínas sobe ao palco do Espaço Adão, no Barreiro, hoje e amanhã, sábado, às 21 horas.
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Tarde de sexta-feira, 26 de junho, e na companhia de Jack Savoretti, Too Much History. Também muita história com En Vogue, que escutámos antes, Don't Let Go. E claro, agenda marginal, propostas culturais todos os dias na sua rádio marginal. 5 horas e 21 minutos agora o essencial da informação de trânsito para o seu regresso a casa. Na marginal há fila em Algés em direção a Cascais, na A5 fila de Miraflores até ao Estádio Nacional, e no sentido inverso há fila na subida de Caselas devido a acidente. IC19 sentido Lisboa-Sintra, fila de Alfragide até Terceira, no sentido inverso há fila de Terceira até à Amadora. Segunda circular, sentido Benfica-Aeroporto, há fila das Torres do Lisboa até o Campo Grande, no sentido inverso, abrandamento do relógio até o Campo Grande. Na ponte 25 de Abril, fila de Sete Rios até à ponte, os acessos estão preenchidos.

0: sons mais eletrónicos na Rádio Marginal nesta tarde de sexta-feira. E é, na verdade, um tema de Nina Simone, mas na remistura de Joe Clocel, que lhe dá estes arranjos mais eletrónicos. A faixa Feeling Good, um clássico de Nina Simone. A seguir, If I Ever Lose My Faith in You, por parte de Sting. Boa tarde, boa sexta-feira.
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If I Ever Lose My Faith in You. Faltam 21 minutos para as 6 da tarde. Daqui a pouco pode conferir o espaço. É bom saber, mas entretanto a previsão da meteorologia para amanhã, sábado 27 de junho. Máxima de 27 graus para Lisboa, 22 para o Porto. Faro deve chegar a uma máxima de 30 graus e depois de amanhã máxima de 28 graus para Lisboa. No domingo o Porto deve chegar a uma máxima de 23 com céu nublado e mais a sul em Faro, temperatura a subir, máxima de 33 graus.

É um assobio que fica facilmente no ouvido, a sensibilidade pop dos Cannons na sua rádio marginal, Loving You. 5 horas e 42 minutos, daqui a pouco o espaço é bom saber, mas entretanto há informação de trânsito. Há 5, fila de Miraflores até ao Estádio Nacional, sentido inverso à fila na subida de Caselas e devido a acidente. IC19, sentido Lisboa-Sintra, na fila, à fila de Alfragide até Terceira e no sentido inverso à fila de Terceira até à Amadora. Segunda circular, sentido Benfica Aeroporto, fila das Torres de Lisboa até ao Campo Grande e no sentido inverso, abrandamento do relógio até ao Campo Grande. Na ponte 25 de Abril, à fila de Sete Rios até à ponte, os acessos estão preenchidos.

0: O clássico de Chris Isaak em modo mais reggae por Jamaican Reggae Cuts, a faixa Wicked Game. Dentro de alguns instantes o espaço é bom saber, todos os dias há uma boa notícia por ouvir na Rádio Marginal e já a seguir Xade, antes de É Bom Saber. Vamos ouvir Nothing Can Come Between Us.
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1: A NASA revelou novos detalhes do programa Moonbase, um projeto que pretende estabelecer uma presença humana semi-permanente na Lua. As primeiras missões vão decorrer no Polo Sul Lunar e vão ter como objetivo testar tecnologias, estudar o ambiente lunar e preparar futuras estadias de longa duração. Entre os equipamentos previstos estão veículos robóticos, drones de exploração e instrumentos científicos que vão analisar o solo da Lua e ajudar a desenvolver as infraestruturas necessárias para a presença humana. Os dados recolhidos são fundamentais para reduzir riscos e apoiar futuras missões tripuladas. Este programa avança em paralelo com o projeto Artemis, depois da missão Artemis 2, que levou astronautas a viajar em torno da Lua. A NASA prevê novas etapas até ao regresso de seres humanos à superfície lunar em 2028, mais de 50 anos após as missões Apolo. O objetivo é criar as condições para uma presença sustentável na Lua e, mais tarde, preparar futuras viagens a Marte. A Agência Espacial destaca ainda o potencial dos recursos existentes no satélite natural da Terra, como o Hélio-3, um elemento raro que poderá vir a ser utilizado na produção de energia por fusão nuclear. A Lua contém também grandes quantidades de metais e minerais estratégicos, reforçando o seu interesse científico e económico para as próximas décadas.
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os The Sacred Souls para verem concerto no próximo dia 6 de julho no Festival Jardins do Marquês Oeiras Velho, e aqui com Any Old Fool. Para trás, o espaço é bom saber, e até às notícias com Antonita Lopes da Costa. Be thankful for what you've got. Os Massive Attack, que há bem pouco tempo estiveram em Portugal no Festival Primavera Sound. Massive Attack, até às 6.

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1: 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Boa tarde.
2: Boa tarde. Números atualizados da Venezuela. Há 15 mortos portugueses e lusodescendentes e 56 desaparecidos. A informação foi confirmada pelo secretário de Estado das Comunidades, Emídio Sousa. O novo balanço global aponta também para 589 mortos e 2.980 feridos. No total, há 50 mil pessoas que continuam desaparecidas. 11 cidadãos portugueses na Venezuela foram repatriados para a República Dominicana. Um avião enviado pelo Ministério da Defesa espanhol esta sexta-feira repatriou 11 cidadãos portugueses que estavam em território venezuelano para a República Dominicana, para além de 59 espanhóis e um búlgaro, confirmou esta tarde o ministro dos Negócios Estrangeiros de Espanha na rede social X. O avião foi para a Venezuela com o objetivo de entregar ajuda humanitária nas regiões mais afetadas pelos sismos. A Madeira diz-se pronta a enviar 18 operacionais para a Venezuela, que integrarão uma força conjunta especializada em operações de busca, localização e salvamento de vítimas, na sequência dos sismos que atingiram aquele país, anunciou hoje o Governo Regional. A missão enquadra-se nos princípios de solidariedade, cooperação internacional e assistência humanitária, contribuindo para o reforço da capacidade de resposta em cenários de catástrofe de elevada complexidade, salientou a Secretaria Regional da Saúde e Proteção Civil numa nota que enviou às redações. Os 17 municípios da área metropolitana do Porto mostraram-se esta sexta-feira totalmente disponíveis também para ajudar em termos humanitários, de salvamento ou de infraestruturas, ajudar o povo venezuelano atingido por estes sismos. O presidente do Conselho Metropolitano do Porto, Pedro Duarte, referiu que a área metropolitana do Porto vai dar conta desta disponibilidade à Associação Nacional de Municípios e também ao governo português. No final da reunião deste órgão, que decorreu em Espinho, no distrito de Aveiro, o autarca, que também lidera a Câmara Municipal do Porto, referiu que o povo venezuelano merece toda a solidariedade. A equipa portuguesa que vai em missão para a Venezuela é especializada na vertente de busca e resgate, em estruturas colapsadas, e os 62 elementos têm muita experiência em cenários de sismos, segundo a Proteção Civil. Apesar de ser um cenário de grande complexidade e difícil, queremos que a força que vamos enviar pela sua experiência noutros teatros de operações e pela sua capacidade técnica dá muita confiança no trabalho que vai desenvolver na Venezuela, disse à luz ao segundo Comandante Nacional de Emergência e Proteção Civil, José Ribeiro. A missão portuguesa para ajudar nas buscas de salvamento após os sismos deve sair ainda esta sexta-feira. Os atrasos devem-se ao complicado que estão os aeroportos no destino, na Venezuela. Segundo o Ministro da Administração Interna, os aviões devem sair ainda hoje. Luís Neves também falou aos jornalistas à margem da cerimónia militar de juramento de bandeira de 652 guardas provisórios da GNR em Porto Alegre, avançando que Portugal vai também levar elementos da estrutura consular do Ministério dos Negócios Estrangeiros para poder dar mais apoio às pessoas. O Ministro Paulo Rangel, dos Negócios Estrangeiros, disse que o primeiro de dois aviões com 23 toneladas de ajuda europeia à Venezuela vai partir também hoje. Sublinha que a intenção é ajudar a salvar vidas e indica que a coordenação destes aviões está a ser feita pela União Europeia. Depois da nós, a MEUS também disponibiliza chamadas gratuitas para a Venezuela, permitindo aos clientes portugueses manter o contacto com as pessoas nas regiões afetadas pelos sismos entre esta sexta-feira e o próximo dia 5 de julho. Adicionalmente, os clientes da MEUS que se encontram na Venezuela terão acesso a comunicações em roaming sem custos adicionais, abrangendo chamadas para Portugal e para a Venezuela e dados móveis, assegurando a continuidade das ligações num contexto de emergência, lê-se no comunicado da EMEL, da empresa, enviado às redações.
1: Tarde de sexta-feira, 26 de junho, a história começa com Diane Shaw, daqui a pouco A Minha Praia, com uma escolha musical de Luís Montes. Boa tarde.

Oh, na sua rádio marginal, tarde de sexta-feira, 26 de junho, a caminho do fim de semana. E depois desta Second Chance, seguimos com o seu Jorge e Marisa Monte em colaboração. Quando chego, e atenção, porque Marisa Monte vai estar em concerto em setembro na Mel Arena, concerto especial, ela vai ser acompanhada por uma enorme orquestra. Depois desta, de Quando Chego com o seu Jorge e Marisa Monte, a minha praia com Luís Montes. Boa tarde.

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1: E já estamos no final da semana, preparados para dançar aqui na minha praia. Quem nos vai animar é o produtor e DJ sul-coreano Crush, que convidou o norte-americano Anderson .Paak para darem a volta ao clássico dos Earth, Wind & Fire, Let's Groove. A canção foi tão remisturada que até mudou de nome para Flashing Lights. Resta-me desejar aos meus estimados ouvintes um ótimo fim de semana e toca a dançar!

Mark Ronson a passar na Rádio Marginal nestes últimos minutos com Too Much, também com a contribuição de Lucky Day. Para trás, A Minha Praia, de Luís Montes. 6 horas e 18 minutos e agora na Rádio Marginal, informação de trânsito. E na Marginal, há fila em Algés, em direção a Cascais, e novamente fila entre a Cruz Quebrada e Caxias. Na A5, fila do Monsanto até ao Estádio Nacional, devido a acidente. No sentido inverso, há fila da subida de Caselas até à saída para a Ponte 25 de Abril. No IC19, sentido Lisboa-Sintra, fila de Alfragide até Tercena. Sentido inverso, à fila do Cacém até à Amadora, devido a acidente na reta da Amadora. Segunda circular, sentido Benfica-Aeroporto, fila das Torres de Lisboa até o Campo Grande. No sentido inverso, abrandamento do Campo Grande até Pinamanique. Na Ponte 25 de Abril, fila de Sete Rios até à Ponte, acessos preenchidos.

0: Tarde de sexta-feira e com a música de Don West, Day to Night, a seguir Give In To Me por parte de Jamie Lancaster. Boa tarde.
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São os Novel Vaga a revisitar em Love Will Tear Us Apart de Joy Division, também por aqui Jamie Lancaster e Urcel, Give In To Me. 6 horas e 32 minutos e agora a previsão da meteorologia para amanhã, 28 graus de, aliás, para sábado, amanhã exatamente 27 graus de máxima para Lisboa, 22 para o Porto, 30 para Faro e no domingo, aí sim, 28 graus de máxima para Lisboa, o Porto com o céu nublado deve chegar aos 23 de máxima e Faro deve registrar no domingo uma máxima de 33 graus.

Diana Ross a revisitar Lovely Day de Bill Withers. Numa altura em que faltam 19 minutos para as 6, há informação de trânsito e começamos pela Marginal, fila em Algés em direção a Cascais e novamente entre a Cruz Quebrada e Caxias. Há 5, fila do Monsanto até ao Estádio Nacional devido a acidente. Sentido inverso à fila da subida de Caselas até à saída para a Ponte 25 de Abril e C19, sentido Lisboa-Sintra, fila de Alfragide até Terceira e no sentido inverso à fila do Cacém até à Amadora devido a acidente na reta da Amadora. Segunda circular, sentido Benfica Aeroporto, fila das Torres de Lisboa até o Campo Grande, sentido inverso, abrandamento do Campo Grande até Pina Manique e Ponte 25 de Abril, fila de Sete Rios até à Ponte.

0: Nestes últimos minutos na Rádio Marginal, estivemos com um tema de Jessie Ware, Midnight. Daqui a pouco há Super Toast para ouvir e já a seguir, Maseco.
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0: O clássico de Marvin Gaye conheceu inúmeras versões ao longo dos anos. É também uma canção sobre ecologia, com uma letra que faz sentido ainda mais hoje, nos dias que correm. Macegui, Bonfire, Mercy, Mercy Me, a 10 minutos das 7 à Super Toast.
1: Super Toast by Instinct. Eu sou o Manuel Gênio, um avatar da Instinct, e trago-lhe as notícias das empresas que lideram a nova economia. Deixo-lhe as mais recentes inovações e movimentos estratégicos da Spotify, X e Uber.
2: The Big Ones.
1: A Spotify vai passar a adotar a tecnologia de vídeo da Apple para podcasts, num movimento que aproxima as duas plataformas. A integração baseia-se num protocolo já usado pela Apple Podcasts para melhorar a transmissão de vídeo. O objetivo é facilitar a distribuição de conteúdos entre serviços concorrentes. Com esta mudança, os criadores passam a poder publicar vídeos uma única vez e vê-los distribuídos tanto no Spotify como na Apple Podcasts. A novidade inclui também melhorias na qualidade de reprodução, com adaptação automática à velocidade da internet. O X lançou um novo separador, o History, que substitui a antiga secção de bookmarks. A funcionalidade reúne num só espaço diferentes tipos de conteúdos guardados e interações dos utilizadores na plataforma. O separador organiza o histórico em quatro áreas: bookmarks, publicações com likes, vídeos vistos e artigos abertos. Parte destes dados é guardada automaticamente com base na atividade do utilizador, permitindo recuperar conteúdos com maior facilidade. A Uber vai expandir a sua presença na Índia com a abertura de dois novos campos tecnológicos dedicados ao desenvolvimento de produto e às operações. As instalações vão ser construídas em Bengaluru e Hyderabad e terão capacidade para cerca de 9.600 trabalhadores. A conclusão está prevista para o final de 2027. Em paralelo, a Uber está também a investir em infraestrutura local, incluindo um centro de dados em parceria com o grupo Adani. 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
1: As notícias na rádio Marginal com Antoneta Lopes da Costa. Boa tarde.
2: Muito boa tarde. Atualização dos números da tragédia na Venezuela. 28 mortos portugueses e lusodescendentes confirmados. Há 56 desaparecidos. Os números foram confirmados pelo secretário de Estado das Comunidades, Emúdio Sousa. Novo balanço global aponta agora para 920 mortos. A confirmação veio do presidente da Assembleia Nacional da Venezuela, Jorge Rodrigues, citado pelo El País. Há 50 mil pessoas que continuam desaparecidas. A missão portuguesa parte ao final da tarde de hoje de Beja, em aviões da Força Aérea, para ajudar nas buscas, salvamento e primeiros socorros depois dos sismos na Venezuela. Parte então ao fim da tarde com os 64 elementos transportados em dois aviões da Força Aérea. Anunciou há pouco o governo, em comunicado, o Ministério dos Negócios Estrangeiros refere que Portugal acionou a Força Conjunta Nacional para apoiar esta missão de busca, salvamento e primeiros socorros na sequência dos sismos que abalaram aquela região. O MNE diz que está previsto que dois aviões KC-390 da Força Aérea Portuguesa saiam então entre as 19h30 e as 20, uma hora apenas indicativa para já, da base aérea número 11 em Beja, transportando estas 64 pessoas que fazem parte da missão portuguesa. Esta equipa que vai em missão para a Venezuela é especializada na vertente de busca e resgate em estruturas colapsadas e os 64 elementos têm muita experiência em cenários de sismos, segundo a Proteção Civil. Apesar de ser um cenário muito complexo e difícil, acreditamos que a força que enviamos, pela sua experiência noutros teatros de operações e pela sua capacidade técnica, dá muita confiança no trabalho que vai desenvolver na Venezuela, disse à Lusa o segundo Comandante Nacional de Emergência e Proteção Civil, José Ribeiro. A missão portuguesa para ajudar nas buscas e salvamento depois dos sismos parte então ao final da tarde. Luís Neves falou também aos jornalistas à margem de uma cerimónia militar de juramento de bandeira de 652 guardas provisórios da GNR em Porto Alegre. O ministro da Administração Interna avançou que Portugal também vai levar elementos da estrutura consular, Ministério dos Negócios Estrangeiros, para dar ainda mais apoio às pessoas. 11 cidadãos portugueses na Venezuela foram repatriados para a República Dominicana. Um avião enviado pelo Ministério da Defesa Espanhol esta sexta-feira repatriou 11 cidadãos portugueses que estavam em território venezuelano para a República Dominicana, para além de 59 espanhóis e um búlgaro, confirmou esta tarde também o ministro dos Negócios Estrangeiros de Espanha na rede social X. O avião foi para a Venezuela com o objetivo de entregar ajuda humanitária nas regiões mais afetadas pelos sismos.
1: E há pouco passámos um tema original de Marvin Gaye, por que não passarmos agora o próprio Marvin Gaye? Abre esta hora, daqui a pouco pode contar com Poesia, às vezes o Paraíso, com Sandra Pimenta. Boa tarde.
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Rádio Marginal em 1973 e com Marvin Gaye, Let's Get It On. Daqui a pouco pode contar com Poesia, às vezes o Paraíso com Sandra Pimenta. Também informação de trânsito. E, entretanto, alguém que deve muito, e quem não, mas alguém que, pelo seu som, que apresenta muito inspirado na sonoridade da Motown, Jalen Gonda, ele que recupera muito, então, desta sonoridade à Marvin Gaye, fica para ouvir Doctrine of Love, dá título ao novo disco de Jalen Gonda. Boa tarde.

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The Third Degree, Can't Get You Out of My Head, mistura smooth nestes últimos minutos. Também Jimmy Nail com Ain't No Doubt e início de sequência com Jalen Negonda no novo disco. 7 horas e 19 minutos, agora há informação de trânsito na Marginal à fila em Algés em direção a Cascais e mais à frente está cortada a reta de Carcavelos e o trânsito está a ser desviado para o interior de Carcavelos. Há 5 fila de Caselas até ao Estádio Nacional e no sentido inverso há fila da subida de Caselas até à saída para a Ponte 25 de Abril. IC19, sentido Lisboa-Sintra, há fila de Alfragide até Terceira, no sentido inverso, fila do Cacém até a Amadora e devido a acidente na reta da Amadora. Segunda circular, sentido Benfica Aeroporto, à fila das Torres de Lisboa até o Campo Grande e no sentido inverso, abrandamento em Pinamanique. Ponte 25 de Abril, fila de Sete Rios até à Ponte, acessos preenchidos.

0: viagem até aos anos 90 com Freak Power, Turn On, Tune In, Cop Out. A seguir, há poesia para ouvir no espaço Às Vezes o Paraíso e dentro de alguns instantes, e antes de Às Vezes o Paraíso com Sandra Pimenta, I Got You, I Feel Good, James Brown em recordação.
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1: A Lua foi ao cinema. Passava um filme engraçado. 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Não tinha, porque era apenas uma estrela bem pequena. Dessas que, quando apagam, ninguém vai dizer: que pena. Era uma estrela sozinha. Ninguém olhava para ela. E toda a luz que ela tinha cabia numa janela. A Lua ficou tão triste com aquela história de amor que até hoje a Lua insiste: amanheça, por favor. 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

0: Últimos minutos com Kelani e o Gareth também. Às vezes o paraíso, todos os dias há poesia na sua rádio marginal com Sandra Pimenta. Entretanto, a 25 minutos das 8, vamos à previsão da meteorologia para este fim de semana. E já amanhã, sábado 27 de junho, máxima de 27 graus para Lisboa, 22 para o Porto, 30 para Faro, com o sol a brilhar. E depois de amanhã, no domingo 28 de junho, máxima de 28 graus para Lisboa, no Porto céu nublado, máxima a rondar os 23, e mais a sul, em Faro, temperatura a subir, máxima de 33 graus.
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Don't Cry a River, nona a passar na Rádio Marginal, também Complicated, de Lila James, e não vale a pena complicar. E precisamente para descomplicarmos esta tarde de sexta-feira, a caminho do fim de semana, vamos à informação de trânsito. Na A5 há fila de Caselas até ao Estádio Nacional e no sentido inverso há fila da subida de Caselas até à saída para a Ponte 25 de Abril. No IC19, sentido Lisboa-Sintra, fila de Alfragide até Terceira e no sentido inverso fila do Cacém até à Amadora devido a acidente na reta da Amadora. Segunda circular, sentido Benfica-Aeroporto, há fila das Torres de Lisboa até o Campo Grande. No sentido inverso, abrandamento em Pinamanique. Na Ponte 25 de Abril, há fila de Sete Rios até à Ponte, os acessos estão preenchidos. E na Marginal, fila em Algés, em direção a Cascais. Mais à frente está cortada a reta de Carcavelos e o trânsito está a ser desviado para o interior de Carcavelos. Boa viagem e um bom regresso a casa.

0: A dupla Everything But A Girl, I Didn't Know I Was Looking For Love. Já a seguir à Avenida Marginal com Luís Talete. Boa tarde.
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a fechar esta semana de residências pela Avenida. Hoje paramos na Austrália com o DJ, músico e produtor Lachlan Dalton, mais conhecido por Ja Funk, nome que ganhou notoriedade com a sua mistura fina de funk, disco, soul e até alguma música eletrónica. Para quem gosta dos Parcels, Catronado ou Tuxedo, Ja Funk é um nome a considerar. Ele tem residência na Avenida desde junho de 2021 e neste regresso convida também nosso residente Otis Kane para uma versão sublime de Move On Up, canção lendária de Curtis Mayfield. Pensado ao estilo do mestre japonês do jazz de fusão Masayoshi Takanaka, Move On Up é assim uma aposta segura que não deixa ninguém indiferente. O perigo pode mesmo ser esse, não conseguir

0: o difícil mesmo é parar de ouvir esta versão de Move On Up de Curtis Mayfield, feita por Jeff Funk, ele que imaginou o tema como se tivesse sido produzido pelo mestre do jazz de fusão japonês, Masayoshi Takanaka. Com a colaboração de Otis Kane, Move On Up é para deixar um loop verão fora, e hoje fecha a semana na Avenida. Podcast em marginal.fm.
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2: Entretanto, e depois da Avenida Marginal com Luís Talete, estamos quase a chegar às 8. Já a seguir as notícias à hora certa com Antonieta Lopes da Costa. Até lá, Angels of Libra e Nathan Johnson. Ain't No Loving. Bom fim de semana.

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1: Muito boa tarde. A atualização dos números da tragédia na Venezuela vão aumentando. Há 28 mortos portugueses e lusodescendentes e há agora 85 desaparecidos, também dentro dos lusodescendentes ou de portugueses. Os números foram confirmados pelo secretário de Estado das Comunidades, Emílio Sousa. Ao final da tarde, novo balanço global aponta para 920 mortos. Este número foi confirmado pelo presidente da Assembleia Nacional Venezuelana, Jorge Rodrigues, e citado pelo El País. 50 mil pessoas continuam desaparecidas. A missão portuguesa vai partir afinal ao início da noite de Beja, em aviões da Força Aérea. A missão portuguesa vai ajudar nas buscas de salvamento e primeiros socorros depois dos sismos na Venezuela. Parte hoje então ao início da noite. No início estava previsto que partisse por esta hora, mas vai partir mais tarde, com os 64 elementos transportados em dois aviões da Força Aérea. Em comunicado, o Ministério dos Negócios Estrangeiros refere que Portugal acionou a Força Conjunta Nacional para apoiar a missão de busca e salvamento e primeiros socorros na Venezuela, depois dos sismos que abalaram a região. O MNE avança que está previsto que dois aviões KC-390 da Força Aérea Portuguesa saiam então a partir das 21 horas, das 9 da noite, da Base Aérea número 11, em Beja, transportando os 64 elementos que fazem parte da missão portuguesa. Entretanto, o Ministro da Administração Interna disse hoje que existe a possibilidade de Portugal enviar um terceiro avião, disse-o há pouco. A equipa portuguesa que vai em missão para a Venezuela é especializada na vertente de busca e resgate, em estruturas colapsadas, e os 64 elementos que a compõem têm muita experiência em cenários de sismos, segundo a Proteção Civil. Apesar de ser um cenário de grande complexidade e difícil, acreditamos que a força que estamos a enviar, pela sua experiência noutros teatros de operações e pela sua capacidade técnica, dá muita confiança no trabalho que irá desenvolver no país, disse à luz ao segundo Comandante Nacional de Emergência e Proteção Civil, José Ribeiro. O Ministro da Administração Interna, Luís Neves, também falou aos jornalistas à margem da cerimónia militar de juramento de bandeira em Porto Alegre. Avançou que Portugal vai também levar elementos da estrutura consular do Ministério dos Negócios Estrangeiros para dar também mais apoio às pessoas. Entretanto, esta tarde, 11 cidadãos portugueses na Venezuela foram repatriados para a República Dominicana num avião enviado pelo Ministério da Defesa Espanhol, que repatriou estes 11 cidadãos portugueses que estavam em território venezuelano para a República Dominicana, para além de 59 espanhóis e um búlgaro, confirmou esta tarde o Ministro dos Negócios Estrangeiros de Espanha na rede social X. O avião foi para a Venezuela com o objetivo de entregar ajuda humanitária nas regiões mais afetadas pelos sismos. A Madeira fez saber que está pronta para enviar 18 operacionais para a Venezuela, que integrarão também uma força conjunta especializada em operações de busca, e os 17 municípios da área metropolitana do Porto fizeram uma reunião hoje e estão também totalmente disponíveis para ajudar em termos humanitários, com salvamento ou infraestruturas, o povo da Venezuela atingido por estes fortes sismos. O presidente do Conselho Metropolitano do Porto, que é também o presidente da Câmara do Porto, Pedro Duarte, refere que a área metropolitana do Porto vai dar conta desta disponibilidade à Associação Nacional de Municípios Portugueses e também ao governo português. Entretanto, Paulo Rangel, o ministro dos Negócios Estrangeiros, também disse esta tarde que o primeiro de dois aviões com 23 toneladas de ajuda europeia à Venezuela também vai seguir hoje, sublinhando que a intenção é salvar mais vidas, indicando que estes aviões estão a ser coordenados pela União Europeia. O Festival Jardins do Marquês começa hoje em Oeiras com Baco Exu do Blues. O Festival Jardins do Marquês em Oeiras começa com o concerto deste cantor brasileiro. O cartaz conta com vários nomes, como Dino de Santiago, e também vai ter um dia para a comédia. A 30 de junho atuam no palco principal dois nomes incontornáveis da música brasileira: Arnaldo Antunes, uma das figuras mais marcantes da música e da poesia no Brasil, e os Raimundos, uma banda icónica do rock brasileiro. O festival cumpre este ano a sua 6ª edição, apresenta 3 concertos por dia em 2 palcos e é organizado pela promotora Música no Coração.

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Fechamos o ciclo Colombina no Test Drive da Marginal com a música nova de Mari Frois a merecer a nossa atenção. Hoje temos mais certezas e uma visão mais ampla do que a jovem sensação brasileira quer para a sua carreira. Que caminho segue, o que a inspira e, acima de tudo, o que não quer. Do samba à MPB, com incursões pelo pop rock e música eletrónica, Mari Frois é tudo menos monótona, muito pelo contrário. Tal como a figura colombina que agita o carnaval com ousadia e atrevimento, Mari Frois é pura energia e foi um prazer enorme destacar a sua música em Test Drive.

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1: A NASA revelou novos detalhes do programa Moonbase, um projeto que pretende estabelecer uma presença humana semi-permanente na Lua. As primeiras missões vão decorrer no Polo Sul Lunar e vão ter como objetivo testar tecnologias, estudar o ambiente lunar e preparar futuras estadias de longa duração. Entre os equipamentos previstos estão veículos robóticos, drones de exploração e instrumentos científicos que vão analisar o solo da Lua e ajudar a desenvolver as infraestruturas necessárias para a presença humana. Os dados recolhidos são fundamentais para reduzir riscos e apoiar futuras missões tripuladas. Este programa avança em paralelo com o projeto Artemis, depois da missão Artemis 2, que levou astronautas a viajar em torno da Lua. A NASA prevê novas etapas até ao regresso de seres humanos à superfície lunar em 2028, mais de 50 anos após as missões Apolo. O objetivo é criar as condições para uma presença sustentável na Lua e, mais tarde, preparar futuras viagens a Marte. A Agência Espacial destaca ainda o potencial dos recursos existentes no satélite natural da Terra, como o Hélio-3, um elemento raro que poderá vir a ser utilizado na produção de energia por fusão nuclear. A Lua contém também grandes quantidades de metais e minerais estratégicos, reforçando o seu interesse científico e económico para as próximas décadas.
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1: E já estamos no final da semana, preparados para dançar aqui na Minha Praia. Quem nos vai animar é o produtor e DJ sul-coreano Crush, que convidou o norte-americano Anderson .Paak para darem a volta ao clássico do Earth, Wind and Fire, Let's Groove. A canção foi tão remisturada que até mudou de nome para Flashing Lights. Resta-me desejar aos meus estimados ouvintes um ótimo fim de semana e toca a dançar!

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Então, a fechar esta semana de residências pela Avenida, hoje paramos na Austrália com o DJ, músico e produtor Lachlan Dalton, mais conhecido por Ja Funk, nome que ganhou notoriedade com a sua mistura fina de funk, disco, soul e até alguma música eletrónica. Para quem gosta dos Parcels, K-Tornado ou Tuxedo, Ja Funk é um nome a considerar. Ele tem residência na Avenida desde junho de 2021 e neste regresso convido também nosso residente Otis Kane para uma versão sublime de Move On Up, canção lendária de Curtis Mayfield. Pensado ao estilo do mestre japonês do jazz de fusão Masayoshi Takanaka, Move On Up é assim uma aposta segura que não deixa ninguém indiferente. O perigo pode mesmo ser esse.

0: o difícil mesmo é parar de ouvir esta versão de Move On Up de Curtis Mayfield, feita por Jeff Funk, ele que imaginou o tema como se tivesse sido produzido pelo mestre do jazz de fusão japonês Masayoshi Takanaka. Com a colaboração de Otis Kane, Move On Up é para deixar em loop verão fora e hoje fecha a semana na Avenida. Podcast em marginal.fm.
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